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1: Olá, Rogério. Boa noite. Boa noite, Marcelo. Tudo bom contigo? Espero que sim. Aqui é o Fábio Pedro. Eu gostaria de ouvir, se for possível, Marcelo, a música Cavaleiros do Céu com a Jaine, tá ok? Ofereço para Sandra Brito, para o Wilson de Aparecido, Taboado, e para o Manezinha, a Dona Fátima de Santo Antônio da Aracanguá, da Fazenda Santa Fátima, estendendo meu abraço, meu carinho a cada ouvinte, a gratidão à Antena 102. Tchau, tchau.

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0: Quem que é essa sirigaita?
1: Sei lá.
0: Tá de casa com ela? Jura? Quer que uma cobra te pica se estiver mentindo? Uma cobra cascavel?
1: Ô, Su, será que não dá pra você arrumar uma cobra mais mansa, não? Cascavel, Deus me livre desse trem, Su.
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7: Vamos juntos até às 11. Com a sua participação, mande o seu áudio. É um prazer pra gente atender você aqui na Antena 102. 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
3: Eu não sei se é lembrança ou lembranças no singular ou no plural. Eu sei que é um modão. Há pouco tocamos com Zé Fortuna e Pitangueira e agora vamos tocar o mesmo modão com o milionário José Rico.

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1: Para terminar o nosso programa de hoje, mais um modão. O Marcelo vai escolher a interpretação. Se será com o Milionário José Rico ou João Mineiro e Marciano. De toda forma, a moda é muito boa. É esta noite como lembrança. Valeu, tudo de bom. Tchau.

preciso pensar um pouco nas pessoas que ainda vêm, nas crianças. A gente tem que arrumar um jeito de deixar para eles um lugar melhor, para os nossos filhos e para os filhos dos nossos filhos. Pense bem.

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0: Obrigado, obrigado.
1: Chaves, você ouve.

0: pode aplaudir, Johnny Emerson, representando Mato Grosso. Obrigado, querido.
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Bom dia, Jales. Bom dia, região. Sejam bem-vindos. É o programa Quintal da Antena, a partir de agora, na Rádio Antena 102 FM. De Jales para todo o Brasil, vamos juntar a família sertaneja, iniciarmos juntos mais um dia, mais uma manhã. É uma madrugada que está terminando, um novo dia se aproxima e com as graças de Deus estamos juntos. Sejam bem-vindos ao nosso programa, que tem muitas atrações, tem informações do tempo, tem notícias da polícia, tem a sua participação, tem a Kombi do Assis Duarte, tem o nosso cafezinho, enfim, a família sertaneja a partir de agora tem música e informação no programa Quintal da Antena.

nosso programa até às 7 horas da manhã. Sejam bem-vindos. Obrigado a você, a sua família, ao trabalhador, a senhora, o senhor. Muito obrigado, minha gente, pelo carinho, pela companhia. Programa Quintal da Antena e o melhor da música sertaneja.

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2: O nosso programa Quintal da Antena até às 7 horas da manhã. Das 6 às 7, a música raiz e o modão sertanejo também, né? Que vai até às 7 horas da manhã. Às 6 tem a previsão do tempo, tem as notícias atualizadas do setor policial com o Assis. Enfim, tá tudo aqui na programação 102, nesta manhã que estamos começando juntos.

a Rádio Antena 102 Jales, São Paulo, nosso programa Quintal da Antena. Você participa com a gente no nosso WhatsApp 997-359981. Pode gravar agora a sua mensagem, daqui a pouquinho vamos te ouvir, vamos dar vez e voz aos nossos ouvintes mais uma vez, né? A participação pelo nosso WhatsApp 997-359981.

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2: 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A todos os nossos parceiros comerciais, àqueles que mandam os seus conselhos comerciais nos nossos intervalos, o nosso muito obrigado, uma excelente manhã, mais um dia juntos aqui pela Rádio Antena 102.

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3: Programação 102 até às 7 horas da manhã, Rádio Antena, programa Quintal, a participação dos nossos ouvintes, a nossa Kombi tá aqui no pátio, tá esperando você para passear com os nossos ouvintes, tomar o cafezinho do quintal, as notícias do setor policial, a previsão do tempo e o mais importante, né? Você aí do outro lado do rádio começando mais um dia junto conosco.

0: Ô cidadão, você sabe o que quer dizer uai?
1: Uai é uai mesmo, uai.
0: Não é nada disso não. Uai quer dizer união, amizade e igualdade.
1: Aí, sabidão, racha fora, senhor.

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1: Antena 102, a rádio da sua cidade, programa Quintal da Antena. Bom dia, Jales. Bom dia, região. Bom dia a você, trabalhador. Bom dia a você, trabalhadora. Bom dia a toda a criançada. Bom dia aos jovens. Bom dia a você que todas as manhãs está com a gente aqui na programação Antena.

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1: Rádio Antena 102, Quintal da Antena, juntos nesta manhã aqui pela programação 102, acelerando a nossa Kombi, passeando com os nossos ouvintes de Jales e região. Sempre um prazer, uma alegria estar com você, estar com a sua família e juntos vamos começando mais um dia.

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1: Rádio Antena 102, programa Quintal até às 7 da manhã. 997-359981, vai mandando a sua mensagem. Você pode mandar por escrito, pode gravar, tá? Você fique muito à vontade, interaja conosco, faça parte da nossa programação, porque com muito carinho, todos os dias de segunda a sexta-feira, estamos juntos por aqui no programa Quintal da Antena.

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11 graus e parece, hoje não tá chuva literalmente, mas tá uma verdadeira chuva de cerração e neblina, né, Cis? Olha como é que tá a visibilidade, muito prejudicada, e tá gelado, viu? Estamos com 11 graus de temperatura, o bicho pegou, pegou valendo mesmo, mas até agora não erramos em nada, né? Mandar um abraço ao Cláudio da Padaria Avenida, tá ouvindo a gente todo dia, né, Claudinho? Seu Antônio, o pai dele lá no Córrego do Viadinho, sabe disso, que a essa hora tem a previsão do tempo e que a nossa previsão ainda dia desse até o Cláudio se rendeu, falou, poxa, tá batuta o negócio. Eu falei, rapaz, nós temos lá vários indicativos que são os sites, né, a inteligência artificial e principalmente a costela do Assis. Quando o assunto é chuva, se ela acusar, ele pediu, mas como o Assis machucou essa costela? Ah, isso eu não posso falar os detalhes. Mas foi com os primos, né? Com a molecada, quando era moleque, ainda lá no córrego do Maracanã, né, seu Assis? E aí, até hoje, o doutor Luciano tentou dar uma ajeitada nela esses dias, deu um remedinho, né, Assis? Aí tava atrapalhando o outro remedinho. O Wagner Boiadeiro, que hoje não apareceu também, disse que entendia de costela, mas não resolveu o problema. Mas nós vamos trazer uma moda, então. É o Grão de Areia na Rádio Antena 102. 6:08, Brasil.

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0: 7 de mínima, 27 a máxima. Não tem previsão de chuva para amanhã. O Rogério, que é motorista da fuga, hoje não tá, né? Não tá lá na fuga, tá em casa por enquanto, esperando pelo Assis passar com a Kombi. Diz que tá geladinho e que é atrás hoje. Quer sentir aquele calorzinho na Kombi, né? Do calor do motor. Quem fica no banco traseiro sente aquele calorzinho por baixo, nas costas, né, Assis? E o Assis, ó, já andou bastante com a Kombi hoje, Rogério. Então você vai sentir o calorzinho que você quer, tá? Olha, bom dia, o Pinha. Pinha Pintor tá ouvindo a gente. Bom dia. Olha, tô tentando tomar um banho de piscina para ir trabalhar, disse o Donizete. 11 graus e meio lá no córrego do Viadão. Ô, dona Rosângela, ajuda ele. Chama aí ele para ver alguma coisa aí perto da piscina e empurra. E filma, tá? E manda para nós que a gente garante a publicidade do negócio. Brasil, olha a hora. 6h19, alô, seu Toninho. Seu Toninho que gosta de frio, né? Ah, eu gosto de frio, eu boto um paletó e vou tirar meu leite. Seu Toninheira. Ele gosta, né, Assis? Nós não gostamos tanto assim, não. A gente até gosta de uma refrescadinha de vez em quando, mas não tão puxado.
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0: 6h20 na Rádio Antena 102, 6h20. A informação ao vivo, setor policial em destaque. Assis Duarte, as notícias do setor policial, seu Assis. Bom dia.
4: Bom dia, Claudinei, bom dia a todos os amigos. Nós estamos chegando com as informações do plantão policial. A base operacional, a Polícia Militar Rodoviária, nós tivemos tranquilidade nas últimas horas nas rodovias pertencentes à base da cidade de Jales. Alerta dos patrulheiros rodoviários é o tempo, portanto, choveu bastante ontem, previsão de chuva também para hoje. Agora pela manhã, neblina forte na região, visibilidade é prejudicada, então todo cuidado é importante para você ter uma boa viagem, tá? Ontem...
0: Antes que você entre na notícia, pelo jeitão do... Apesar que tá bem diferente, eu não sei se é o tal do El Niño que tá mexendo no tempo, mas hoje tá bem frio. E tem uma previsão de chuva e agora está uma cerração intensa. Na tua experiência, você acha que pode chover hoje?
4: Está previsto, né?
0: Está previsto. Fica meio fora, né, de contexto a chuva, né? Mas vamos que vamos.
4: Já superou o nosso especialista
0: esses dias, pessoal, qualquer dia nós vamos mostrar. O nosso especialista é o Wilson Smart e ele fez uma gravação que assustou eu e o Assis um dia. Qualquer dia nós vamos mostrar, né? O nosso especialista do tempo.
4: Vamos lá. Bom, nós tivemos ontem um tombamento de um caminhão, né? Um caminhão tombou em Ilha Solteira. A preocupação é o seguinte: 10 toneladas de produtos químicos com risco de contaminação. Quando fala em Ilha Solteira, né? A gente já fica pensando, inclusive, justamente essa contaminação chegar até o Rio Paraná. E é essa a preocupação, inclusive foi alertado a equipe da CETESB. Veja bem, um motorista de 26 anos sofreu ferimentos, ele foi socorrido ao hospital de Ilha Solteira, mas está bem. O caminhão seguia sentido a uma estação de tratamento de Votuporanga, seria levado para um aterro de Três Lagoas do Mato Grosso. Uma carga de 140 tambores, totalizando 10 toneladas de produtos. Esses produtos estavam, portanto, nesses tambores, que são produtos de contaminação ambiental, que caíram, portanto, a preocupação que pegou o manancial, que dá margem, portanto, da rodovia e que sai no Rio Paraná. É uma preocupação muito grande relacionada a isso.

0: tombamento que aconteceu ontem em Ilha Solteira. Nós tivemos também uma operação da Polícia Civil em Fernandópolis, com a denúncia que tinha uma ossada humana encontrada numa área do município. As atenções voltou, sem dúvida alguma, porque encontraram documentos também. Percília Carla Zacarias, 32 anos, ela estava desaparecida, ela está desaparecida há mais de 6 meses. Ganhou, portanto, o destaque e a preocupação, porque as investigações apontam pelo sumiço da moradora de Fernandópolis, e Priscila foi vista pela última vez no dia 23 de dezembro. De acordo com o relato de família e polícia, ela desapareceu logo após um abrigo com o marido de 40 anos. Na ocasião, o companheiro afirmou que após, portanto, esse desentendimento, ela arrumou as malas e saiu. Priscila teria arrumado as malas e ido embora por conta própria. Então, naquele dia, ela cortou completamente o contato com todos os seus familiares. A preocupação foi muito grande. E aí, como não aparecia, em janeiro, a família registrou um boletim de ocorrência à polícia. O caso ganhou destaque, uma vira-volta, ontem, que receberam uma denúncia anônima indicando a presença de restos mortais em uma propriedade rural da cidade. Policiais foram para o local, encontrou a ossada, e perto dessa ossada, veja bem, encontraram documentos pessoais que pertencem a Priscila. Diante dos fortes suspeita, peritos coletaram a amostra de material genético para realizar aí um exame de DNA, que é o único método capaz de comprovar a eficiência ou eficientemente a identidade da vítima. Sobre o comando do delegado doutor Rafael Boose, a equipe de investigação já estourou um inquérito policial, começou a ouvir depoimento de parentes, de pessoas amigas e também do marido da Priscila. Apesar, portanto, do cadáver ter sido localizado com documento da mulher, as autoridades dizem que o caso ainda é tratado oficialmente como desaparecimento de pessoas. Até o momento, ninguém foi preso e a investigação continua. E nós tivemos pela Central de Polícia Judiciária, Jales, a apreensão de drogas ontem, às 17h13, a rua Itapura, São Jorge. Policiais militares em patrulhamento apreendeu celular, faca, balanço de precisão, dinheiro, R$80, e drogas. Cocaína 0,68, haxixe 17,34, maconha 188,05 gramas, dois pedaços de tijolos já começado e duas porções grandes de maconha. A polícia diz o seguinte: é um adolescente. Esse adolescente já é conhecido dos meios policiais, perceberam quando ele estava negociando com uma pessoa. Ao abordar, portanto, o usuário, descomprou a porção do adolescente pagando R$50. Combinou pelo WhatsApp. O telefone foi preso, né? Apreendido. E aí apresentou a Central de Polícia Judiciária. Com ele foi encontrado duas porções, a autorização da avó no quarto dele, numa caixa de papelão, as drogas. Ele foi preso. A informação que nós temos é que há um mês, mais ou menos, ele saiu da Fundação Casa, já estava na Fundação Casa por tráfico de drogas e agora voltou novamente. Ameaça, rua Aleixo Brasil Mendes, Eldorado. Uma ameaça de morte, com revólver, foi visto o revólver, arma, registrado na central. Nós tivemos um acidente com fuga. Isso aconteceu na Avenida Jânio Quadros, próximo ao comboio, uma Honda CBX 250, 2007, preta, e seguia. E ao lado, um veículo Fox, que acabou fechando, derivando à esquerda, fechando o condutor, que caiu, teve danos, e o condutor do Fox evadiu-se. Tivemos uma injúria registrada na Rua 10, essa injúria envolve uma criança também de 4 anos, e estelionato na Rua Mamoré, no Jardim Oiti. A vítima, motorista de um aplicativo e presta serviço, ele é de confiança de um hotel da cidade. Diz que fez um contato com um indivíduo, passando como funcionário do Ministério da Saúde. Veja bem, hein? E estava em Jales fazendo serviço para o Ministério Público. Veja bem. Enviou, portanto, comprovante de um TED de R$3.000 para ele. Diz o seguinte: ó, eu preciso de R$1.500 para pagar prefeitura, documentos e tal, tal. E ele falou, aí eu não tenho 1.500, tem 400, serve, passa os 400. Passou o Pix de 400. E aí, esses R$3.000 que estava em TED, apresentou um documento falso, nada, e foi até o hotel, não existia hóspede do hotel com o nome, e ele não estava no hotel. Foi um golpe registrado à central.
1: Alguém sabia que ele fazia fretes, que ele era motorista de aplicativo. Essa que é a parte interessante, né? Assim, sempre, a maioria dos golpes está relacionada à atividade que a pessoa faz, que o cidadão faz, né? Então acaba fazendo, dando um convencimento maior aí na hora de cair no golpe.
0: Talvez a polícia chegue num caso desse. Vamos lá, vamos torcer, né? Porte ilegal de arma de fogo também. Foi na Avenida Vitória Brasil com a Avenida Dirce Reis, Coab Pedro Nogueira. Foi ontem às 19h40. Uma equipe da Polícia Militar, sob comando do Tenani, em patrulhamento, avistou, portanto, um indivíduo em atitude suspeita. Havia informação que ele sempre estava armado. Ao ser abordado, indagado, ele disse que tinha uma arma de fogo. Tinha comprado há pouco tempo, pagou R$1.500, e que estava dentro do veículo dele. O veículo estava quebrado, estava na garagem. Foi até o local e lá foi encontrado uma garrucha calibre 22 com uma bala intacta e foi apreendido. Na central, afiançado em R$1.621. Pagou, vai responder em liberdade. São as informações policiais e eu volto logo mais no Antena Ligada.
1: Ô Assis, aproveitar esse espaço do policial, ó, está nesse momento, nesses últimos dias a gente até falou, mandou um abraço a ele, esposa, filho. O Sub Sanches, que é lá de Urânia, ele trabalhou muito tempo aqui em Jales no policiamento ambiental e atualmente está lotado em Fernandópolis. E ele está, nesta hora, em trânsito, indo até a cidade de Fernandópolis. E hoje, note, está indo para cumprir a sua última etapa de trabalho, seu último serviço. Está saindo de casa agora, disse que há alguns afastamentos a serem tirados, mas que já tem todos os cálculos, então hoje vai cumprir efetivamente trabalhando o seu último dia pela corporação. Aqui ele deixou um abraço a todos os companheiros de Jales, os amigos, os familiares e aos colegas também e amigos de Fernandópolis, onde está lotado atualmente. Ao Sub Sanches, um bom dia de trabalho, cumpra a etapa e depois um bom descanso na sequência da vida, né, Assis? O último dia de trabalho do Sub Sanches lá de Urânia, na Polícia Ambiental. Grande abraço, meu amigo. Conhecemos ele há muito tempo, né, Assis? Ele é da tradicional antigo. Família Sanches. Antigo morador lá, são antigos, né? Ele tá antigo também, que tá aposentando. Apesar que ele ainda tá. Vai pro sítio agora, puxar a enxada. Um abraço, Sanches. Boa viagem, Deus abençoe aí essa. E parabéns pela jornada, né, Assis? São 6 da manhã, mais 31 minutos.
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0: 6 da manhã, minha gente, mais 33 minutos. Olha, o Cristiano tá informando que de chuva de segunda até agora pela manhã foram 35 milímetros em Jales, Assis. 35 milímetros, segundo o nosso personal relogeiro aqui, o Cristiano. O Wilson, o nosso especialista, respondeu o Assis aqui. Vamos ouvir.
1: Tá, eu tô de pé ainda, tá? É, esse ninho deu certo de acontecer alguma coisa aí, mas ó, esse ano é ano seca, viu?
0: Ah, tá de pé, ele insiste ainda, não? Tomara que você erre. Ô, Hélio, tá calor aí hoje, Hélio?
2: Bom dia, Claudinei. Hélio Ramos, um pouco atrasado hoje, porque tá frio, hein? Choveu mais 10 milímetros aqui, no acumulado deu 70. Um bom dia a todos aí novamente, que Deus abençoe de todos aí.
0: Estamos comentando aqui, Hélio, com o Assis, olha, 70 milímetros em junho, faz tempo que a gente não via, né, Assis? Uma chuvinha, um chuvisco, alguma coisa assim, tudo bem, mas teve mês passado, agora teve em junho, tá bom, tá ficando bom. Aliás, aquela outra chuva já foi em junho, né, os 140, não foi, Assis? Foi, é, o acumulado de 70 foi agora nesse... Foi, nós tivemos aquele 140 uma semana atrás, lembra? Ainda tá molhado. Vamos mandar um abraço pro Juninho que tá ouvindo o programa, a Célia Regina Bernardes, a Maria de Lourdes, o Luiz Pizzichini, o Nelson Vizinho Rubinho. Hoje a Kombi não queria pegar, o Assis deu um grito, o Narcinho desceu rapidinho ainda de pijama e foi lá atrás e empurrou. Aí o Wagner também que veio pegar, o Boiadeiro, né? O Boiadeiro perdeu a hora, Assis. O Wagner hoje não pôde vir ajudar o Assis, né? Que essa Kombi tá ruim de pegar, rapaz, né? Vamos levar lá no Igor, ver se ele dá um jeito, porque outro dia o Wagner, que tem mais experiência, ele tinha uma bateria, ele pôs a bateria, um cabo e fez a ligação direta, né? Mas nem todo dia dá tempo pra isso, com o Assis tem os compromissos de manhã. A Nilva tá ouvindo a gente, de Renato, Vanderlei, o Sandrão Luiz. Sandrão, você tem experiência com carro que não pega também, Sandrão? A Rita, minha amiga Rita, lá da Quitanda do Bio, e o Fabinho. Alô, Fabinho! Alexandre, o personal Mamão, o personal Melão é o Fábio, e o Mamão é o Alexandre. Um abraço, Sérgio Jerumini, a Valdelice. Vou mandar um abraço pro Barbosa, que é coveiro, né? Alô, Barbosinha Coveiro, tá ouvindo a gente? Fabiano, o Regis, o Luizão, serrador de lasca, o Jumar, que também trabalha com lascas de eucalipto. A Marcela, bom dia, meninos! Frio, Marcela. Hoje deixa o Nicão dormir um pouco mais aí, hein, gente? Cuidado. A Michele e o Kleber lá no Jataí. Valdecir e a Roseli. O Jamil, meu amigo Jamil. Um abraço ao Jamil, à esposa, à filha. Tá frio hoje, né, seu Jamil? É, mas você tá firme. Tá empreitado, é o subcomandante da Guarda Municipal aqui de Jales. O Jamil, desde que mudou pra região ali da Santa Fé, já ouvia a 102 e agora nós ouvimos também, né, Jamil? João dos Anjos, aliás, o telefone da guarda vá decorando sempre, ó, 190 Polícia Militar, 153 Guarda Municipal Jales, você é da região de Santa Fé, Guarda Municipal 153 também. E tem guardas, né, Assis, em Três Fronteiras e também em Dolcinópolis, a gente tem essa informação. Ezequiel, bom dia. Celina, bom dia. Domingos da Viola, o homem do Cudiguinho e da Linguiça, Assis, apaixonado na linguiça dele. Zé Cobrinha, também é outro que gosta da linguiça do Domingão. O Ademir Molina, nosso secretário de Agricultura. É, foi difícil até matar hoje, né? E vamos esperar que hoje faça sol, porque o Delx faz uma semana que tá parado lá esperando para podar umas árvores. O artista das árvores, né, Delx? O Fazolo tá dormindo ainda. Alô, Fazolo! Cuidado com o balde, ó. O balde tá vazio. Se tiver assim, tá cheio. Ó, escuta o barulho, ó, escuta, ó. Balde vazio. Balde cheio. O Bim e Dona Odete da Rosalina. Bom dia. Muito obrigado, viu? Dos Anjos e a turma aí do SAMU. Alô, dos Anjos. Bom dia, bom dia. Vamos mandar um abraço ao Kleber e ao seu Antônio. Estão a caminho do Mato Grosso do Sul. Bom dia. Ah, tá aqui, ó. Tô vendo a mensagem agora da Michele. Bom dia. Mande um alô ao Kleber e ao seu Antônio. Mato Grosso do Sul. Embicados para Mato Grosso do Sul, né? Como diriam os caminhoneiros. Valdir, bom dia, meu amigo Valdir. Valdizinho, policial aposentado. Sanches, indo para a última etapa hoje. Silvana, desejando a nós todos aqui, ó. Para hoje, bênçãos, proteção, paz e muita gratidão. Brasil, olha a hora. No quintal da antena. amanhã de quinta-feira, 6:38.

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9: Olha a hora. Olha, Brasil, olha a hora, gente. Faltam 13 minutos, meu povo. Faltam 13 minutos para 7 horas da manhã. O João Miroldi, o Dió Fiscarelli, o Dió Borracheiro, Borracheiro Raiz, inclusive, mexe em pneus de trator, né? Essa hora, muitos tratoristas, né? Os nossos queridos produtores rurais, acordando um pouquinho mais cedo, sabe que de vez em quando dá uma entrevista aí. O Dió tá na fita. Ah, o Cidinho Sapateiro, né? Alô, Jales, alô, região, tá lá no Santo Antônio do Aracanguá. Bom dia, bom dia, bom dia. Fabiano Cavassano, Fabiano Lucimara, Elu, bom dia. Famoso Marmota, Marmotinha, tá com frio, Marmotinha? Quem também tá já no expediente, já trabalhando junto com a turma lá e tirando o pé do chão, já esquentou o frio, tirou blusa, tá só de camisetinha cortada, é o Juninho, da Casa de Carnes, né? Tem uma camiseta do Neymar, ele tem, assistente, estão falando que tem, mas ele me falou que tem ou não tem, Adriana? Então é o seguinte, ele tá já quentinho porque tá no expediente, hoje a JN tem umas promoções bem bacanas para hoje até o fim de semana, tá? Na Casa de Carnes e no mercado JN lá em Vitória Brasil, nosso parceiro desse horário. O Marmota tá dizendo, pura bucha, hein? Vou te falar, hein, Marmota, a coisa não tá boa não. Vou mandar um abraço ao presidente, seu Moacir Camazano, a dona Diva, que estão aí já tomando um cafezinho. Ele fez um cafezinho de hotel para agradar um pouco hoje lá. Ao padrinho Jussi, né? E também a dona Lucila nas Três Fronteiras. Imagina o frio que tá lá, hein, presidente? É brincadeira não, meu. Mora no rancho, todo folgadão, na época do calor, fica de boa. Só que quando o bicho pega igual agora... Alô, Luiz Paulo, como é que tá aí, Luiz? Tranquilo? Luiz Paulo, eu vi um filme, Luizão, lá do... das pá carregadeiras, se tiver, manda pra gente publicar aqui também, tá bom? Sim!

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5: É, Brasil, o tempo não para, 6:45. Vamos mandar um alô aqui ao seu Paulo e a dona Madalena, lá da Nakai, e também a turma do mercado Nakai, lá na Santa Albertina, né? Dona Madalena, seu Paulo, friozinho aí, né? Um pouco mais frio, o rio não fica tão distante. Eu acho Santa Fé, Rubinéia, até a própria Santa Clara, né? Sim, Santa Clara com certeza, os municípios que tem o rio mais próximo. Esmeralda, que é um vilarejo, digamos, lá de... é distrito de Rubinéia, sabia? E lá temos muitos ouvintes também, lá na Esmeralda. mais próximo do rio nessa época o bicho pega. Na época do calor é mais gostosinho, mas agora é mais forçado um pouco. É, o Deleizão chegou aqui, Deleizão, sempre caprichando, né? Gente, olha a hora, 6h57, meu povo. Vamos trazer a última do programa. Mandar um abraço ao Dorival, lá na Nova Canaã, informando 11 graus. A música, vai uma música bem bonita, ao Carlos, lá do Vale do Coqueiro, é isso? A Luciane, ao Carlos, no Vale dos Coqueiros. A Luciane está oferecendo. Obrigado, Luciane. Bom dia, obrigado pela audiência, João Bala, o Dirceu Groto, engenheiro agrimensor, tá ligado com a gente. Wanda tá pedindo uma música também na programação 102. Bom dia, Sônia, o Ganso e a turma do Eros Motel, bom dia. Hoje é uma quinta-feira, temperatura, gente, pra quem tá acordando agora, deu uma melhorada. Foi a 13 graus, vamos ver, né? E tá uma cerração, neblina. Há um tempo bem diferente. Ontem foi o dia todo chuvoso e muita água, né? Às 6h57, o quintal de hoje está terminando. Amanhã voltamos às 5, se Deus quiser, sorteio de rádio de toda sexta-feira. Mandar um abraço ao Neto lá do Almeida. Alô, Netão! Tá frio, hein, companheiro?

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0: São 7:09 na Rádio Antena. Vamos ao programa de hoje.
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1: Sete horas, 10 minutos. Quinta-feira, 25 de junho de 2026. Está no ar o programa Antena Ligada, edição número 6.518.
0: Produção e a apresentação de Vanderlei Garcia Filho
1: e Claudinei Antônio Julião.
0: Reportagens policiais, Assis Duarte.
1: Direção-geral, Dr. Vanderlei Garcia.
0: Às 7:10 da Rádio Antena, vamos às manchetes do programa de hoje.
1: Terremoto de magnitude 7.5 atinge Venezuela e derruba prédios em Caracas. Há 32 mortos e 700 feridos confirmados. Número deve aumentar.
0: Moraes manda PGR analisar se a arma apreendida de Bolsonaro é falta grave na prisão domiciliar.
1: Ministro Gilmar Mendes defende condenação de Zambelli em novo processo de extradição e envia garantias à Itália.
0: Homens usam tags escondidas para rastrearem e perseguirem mulheres em São Paulo.
1: Então amplia a presença no escritório e recua no trabalho home office.
0: Grande asteroide estará passando muito próximo à Terra no próximo sábado, sem riscos ou alarmes de colisão.
1: 7:11, destaques do esporte.
0: Seleção brasileira faz 3-0 na Escócia e fecha a fase em primeiro lugar no grupo C.
1: Neymar estreia na Copa e Vini Júnior faz mais 2 gols.
0: Além do grupo C, ontem grupos A e B também definiram os seus classificados diretos à próxima etapa.
1: Santos e Tomás Rincón se acertam com para rescisão de contrato.
0: Depois de quase um mês, jogadores do Corinthians retornam aos treinos nesta quinta-feira.
1: Arboleda cita depressão e pede desculpas pelos atrasos.
0: 7:12, manchetes locais e regionais.
1: Nesta quinta-feira, o entrevistado Antena Ligada é o empresário Carlos Eduardo Venturini.
0: Nome de Du Venturini apareceu nos bastidores como possível candidato nestas eleições.

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0: O Globo, crise com Michele Bolsonaro pressiona Flávio no eleitorado feminino. Apressa definição de vice e amplia lista de problemas da campanha.
2: Folha de São Paulo, Gilmar tem Mendonça como novo rival no STF. Relator do Master vê tentativa de descredibilizar investigação.
0: O Estado de São Paulo, Ministério da Justiça abre investigação sobre publicidade abusiva de bets durante os jogos da Cazé TV.
2: Correio Brasiliense, equipe médica de Bolsonaro cogita nova cirurgia para tratar soluços.
0: O Popular, comissionados da Alego passam de 6 mil e superam a população de 109 cidades goianas.
2: Diário Catarinense, Eduardo Bolsonaro condenado pelo STF publica foto em jogo do Brasil e Escócia em Miami.
0: Valor Econômico, Jacques Wagner deixa a liderança do governo no Senado.
2: A crítica após briga, homem assassinado a facadas. A ação foi registrada por uma testemunha.
0: Estado de Minas, PT bate martelo por candidatura própria ao governo de Minas Gerais.
2: Jornal do Comércio, tiroteio no São João de Serra Talhada deixa um morto e 15 feridos. 5 policiais militares. 5 são policiais militares.
0: Zero Hora, governo da Venezuela confirma 32 mortes e mais de 700 desaparecidos após um terremoto.
2: 7:13.
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0: Sete e 13. Dois terremotos de magnitude 7.2 e 7.5 atingiram a Venezuela na noite de ontem e provocaram pelo menos 20 réplicas nas horas seguintes, segundo o governo venezuelano. Prédios desabaram na capital do país e em outras cidades.
2: O presidente ou a presidente interina da Venezuela, Delcy Rodríguez, informou que o balanço parcial é de 32 mortes e 700 feridos. No entanto, autoridades venezuelanas da Venezuela confirmaram a existência de muitas outras vítimas.
0: O Serviço Geológico dos Estados Unidos reportou dois tremores em principais coepicentros separados por apenas 5 quilômetros de distância. Um de magnitude 7.2 e outro de 7.5. São os sismos mais fortes registrados no país em mais de 100 anos.
2: O serviço, que tem a sigla USGS, projeta que possa haver ainda milhares de mortos e diz: é provável que haja um elevado número de vítimas e danos extensos, e é provável também que o desastre seja generalizado em todo o país.
0: O epicentro do tremor mais forte foi registrado na cidade venezuelana de El Guaibo, a 168 quilômetros da capital, a uma profundidade de 13 quilômetros, segundo o Serviço Geológico dos Estados Unidos.
2: A presidente Rodríguez decretou estado de emergência após os terremotos. Em pronunciamento na rede de televisão estatal, ela afirmou que equipes de resgate, segurança e assistência civil foram mobilizadas para atender as áreas que foram mais afetadas.
0: Rodríguez também anunciou a suspensão de aulas e todos os serviços não essenciais para que as autoridades que se concentrem no resgate das pessoas que estão sob os escombros. Rede de gás e eletricidade foram desligadas para evitar uma tragédia maior.
2: O tremor também foi sentido em diversos locais da região norte do país. Aqui no Brasil, houve relatos de tremores em Belém, Manaus, Boa Vista e Macapá, além de outros municípios dos seguintes estados, né? Outras cidades, moradores evacuaram prédios aqui no Brasil com medo do terremoto, que foi bastante forte e não tão distante assim do país.
0: 7:16. O ministro do STF, Alexandre de Moraes, pediu ontem para que a PGR analise se a apreensão da arma de fogo de Jair Bolsonaro pode impactar na prisão domiciliar do ex-presidente.
2: Segundo especialistas, Bolsonaro pode responder por infração administrativa ou violação do Estatuto do Desarmamento.
0: A arma foi apreendida com um militar do Exército durante uma blitz da Polícia Militar no Distrito Federal na última segunda-feira, dia 15.
2: De acordo com o documento, Bolsonaro admitiu em depoimento à Polícia Civil do Distrito Federal que a arma de fogo apreendida é sua e que estava em sua residência durante o cumprimento de sua prisão. Ao delegado, Bolsonaro teria dito que tinha 3 mulheres na casa e que não poderia, desta forma, ficar desarmado.
0: O delegado Thiago Boing, da 17ª Delegacia de Polícia, chegou ao condomínio onde Bolsonaro cumpre prisão domiciliar por volta das 14h30 e saiu de lá 40 minutos depois, às 15h10.
2: Em nota, a Polícia Civil do Distrito Federal informou que o ex-presidente respondeu todas as perguntas da investigação. Em razão do sigilo legal, o teor do depoimento não foi divulgado. O advogado de Bolsonaro, Paulo Cunha Bueno, acompanhou todo o depoimento.
0: Segundo ele, Bolsonaro falou por cerca de 5 minutos e repetiu a versão que já tinha sido apresentada ao STF, de que tinha pedido ajuda ao militar de segurança presidencial por identificar que a pistola Glock 9mm não estava funcionando.
2: No depoimento, Bolsonaro também disse que não pediu que o militar tirasse a arma do condomínio e levasse para o conserto, e sim que averiguasse o funcionamento da pistola.
0: 7h17. O ministro do STF, Gilmar Mendes, o decano, encaminhou à justiça italiana informações para subsidiar o novo pedido de extradição da ex-deputada Carla Zambelli, que deve ser analisado na próxima semana.
2: No documento enviado à Advocacia Geral da União, AGU, no dia 23, terça-feira desta semana, o magistrado reforça a regularidade da condenação dela por perseguir e estar com uma arma em punho às vésperas da eleição de segundo turno nas eleições de 2022, e afirma que a perseguição ao homem ocorreu e o julgamento foi confirmado por ampla maioria da corte na ocasião.
0: No documento, Gilmar Mendes, que foi relator do processo, também apresenta garantias exigidas pelas autoridades italianas.
2: Entre elas estão a previsão de cumprimento da pena na penitenciária feminina de Brasília, o acesso da ex-deputada a advogados, familiares e a representação diplomática da Itália, e a possibilidade de envio periódico de informações às autoridades italianas, mediante sempre solicitação formal.
0: O novo pedido de extradição será analisado após a Corte de Cassação, instância máxima do sistema judicial da Itália, rejeitar em maio a entrega de Zambelli ao Brasil, no processo em que ela foi condenada pela invasão dos sistemas do Conselho Nacional de Justiça.
2: Em decisão que foi divulgada em 12 de junho, a justiça italiana apontou parcialidade do ministro Alexandre de Moraes, relator do caso, como motivo para anular a extradição.
0: Segundo a decisão, ele atuou sob dupla veste, como julgador e de pessoa afetada pelo crime imputado a Zambelli. Na ocasião da invasão ao sistema do CNJ, foi inserido um mandado de prisão falso contra Moraes.
2: 7h19. Homens têm usado pequenos dispositivos de rastreamento conhecidos como tags ou tags, escondidos em carros, bolsas, mochilas e até pertences de crianças, para monitorar a rotina e assim perseguir mulheres com quem tiveram relacionamentos.
0: Após a reportagem da Folha de São Paulo na terça, dia 23, revelar a prática, a Secretaria da Segurança Pública confirmou que o uso clandestino desses equipamentos pode se enquadrar no crime de perseguição, o chamado stalking.
2: Stalking é o crime de perseguir alguém de forma repetida, ameaçando a sua integridade física ou psicológica, restringindo sua liberdade ou invadindo a sua privacidade. A pena é de 6 meses a 2 anos de prisão, além de multa.
0: Segundo a Secretaria de Segurança Pública, o uso de dispositivos de rastreamento escondidos em objetos pessoais pode ser enquadrado no artigo 147-A do Código Penal, que trata do crime de perseguição.
2: Conforme mostrou em reportagem a Folha de São Paulo, investigadores e especialistas têm identificado com mais frequência relatos de mulheres que descobriram estar sendo monitoradas por meio de dispositivos de rastreamento ocultos em objetos de uso cotidiano.
0: Os equipamentos do tamanho de uma moeda e comercializados por menos de R$100 permite acompanhar deslocamentos em tempo real sem que a vítima perceba.
2: Embora não existam estatísticas oficiais que dimensionem especificamente o uso desses dispositivos, os casos costumam ser registrados como perseguição ou stalking.
0: 7h21. O Itaú decidiu aumentar a presença obrigatória nos escritórios para 3 dias por semana, a partir de 2028. Atualmente são 8 dias presenciais por mês. Assim, o banco embarca numa tendência que vem se consolidando em grandes empresas.
2: O trabalho remoto vem perdendo espaço, enquanto o modelo híbrido se consolida como uma espécie de meio termo nesta transição.
0: Em muitos casos, essa mudança vem acompanhada de novas regras, mudanças na rotina e insatisfação entre profissionais que já tinham reorganizado a vida com mais flexibilidade.
2: Em nota, o Itaú informou e afirmou que o cronograma foi planejado para dar tempo de adaptação. Segundo o banco, a ideia é permitir que os funcionários reorganizem a vida pessoal e familiar, sem mudanças bruscas.
0: A instituição também destacou que os formatos de trabalho são ajustados conforme o contexto e as necessidades de cada período.
2: Do lado dos trabalhadores, a reação foi de surpresa. O Sindicato dos Bancários de São Paulo, Osasco e região afirmou que não houve nenhuma negociação prévia. A entidade pediu reunião com o banco e disse que vai acompanhar de perto a estrutura dos escritórios.
0: Há relatos também de que nem todos os espaços físicos comportam aumento de pessoas nos dias presenciais.
2: A discussão se tornou rotina em grandes empresas. Em São Paulo, por exemplo, a quantidade de escritórios vazios caiu para 13,4% no primeiro trimestre deste ano, segundo a consultoria JLL, e é a menor em 14 anos.
0: Isso mostra que mais empresas voltaram a ocupar prédios e usar mais os espaços físicos ao mesmo tempo. O cenário atual mostra que as empresas não têm oferecido este modelo de trabalho e, ao contrário, vem diminuindo o número de trabalhadores fora do escritório.
2: Agora, 7h23. Um asteroide passará próximo à Terra no sábado sem risco de colisão e poderá ser visto com pequenos telescópios ou binóculos potentes, informou a Agência Espacial Europeia, a ESA, ontem.
0: Descoberto em 1997, designado 152637-1997-NC1, este corpo rochoso tem um tamanho estimado entre 750 e 1650 metros, de acordo com cálculos baseados na quantidade de luz solar que reflete. No entanto, segundo outras estimativas, ele pode ser menor, observou o Instituto.
2: O asteroide atingirá seu ponto mais próximo da Terra no sábado, às 11 horas e 14 minutos, às 8 e 14, horário de Brasília, deslocando-se a uma velocidade de 8 quilômetros e 900 metros por segundo.
0: Neste momento, estará a 2.559.000 quilômetros do nosso planeta, ou seja, 6.66 vezes a distância entre a Terra e a Lua. Portanto, a probabilidade de impacto é zero.
2: O asteroide será visível em regiões do hemisfério norte durante a sua fase de aproximação. Em praticamente todo o mundo, em seu ponto de maior aproximação, também poderá ser visto. E apenas no hemisfério sul, quando se afastar da Terra, será possível a visibilidade.
0: Em regiões do mundo onde é noite, teoricamente poderá ser visto com pequenos telescópios e até mesmo binóculos grandes, segundo a ESA.
2: 7h25 da Rádio Antena 102. Vamos à previsão do tempo desta quinta-feira.
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2: Olha, agora estamos com 13 graus de manhã, bateu 10, foi uma madrugada gelada, ontem à noite muito frio, né? E agora estamos com 13 graus aqui na rua 24, 11 a mínima, 15 a máxima, portanto o dia todo será bem fresco. E há uma previsão de 80% de chuva, ou 28 milímetros ainda de chuva para hoje. De segunda-feira, segundo os nossos marcadores, de segunda-feira até ontem, esta semana foram 35 milímetros em média aqui em Jales, na região mais, região Dolcinópolis, 70, 60, Vitória Brasil, aqui para nós 35 milímetros. Então hoje deve ser um dia de frio ainda. Amanhã, sexta-feira, 15 a mínima, 23 a máxima, continua com possibilidade de 70% que tenha mais chuva, só chuvisco, na casa dos 2 milímetros.
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0: 7:27 na Rádio Antena 102, 7:27. O Jonei faz aniversário hoje, né, Jonei? Parabéns, parabéns. Também a Silvia Sangali Strabelli está fazendo aniversário hoje com o esposo, com os filhos. Está comemorando o seu aniversário. Parabéns a Silvia Adriana Sangali Strabelli, aniversariante de hoje. A Joana Eleutério e a Célia Maim também estão fazendo o aniversário nesta data. O Kleber Marcato comemora aniversário hoje. O Júlio Siqueira também. Alô, Júlio, com a esposa, a filha. Parabéns, está lá da Siqueira Contabilidade. O Carlinhos Altimari faz aniversário hoje. O secretário de Desenvolvimento Econômico aqui em Jales está fazendo aniversário. O Augusto Teste Paz, era lá de Santa Albertina, deve estar na região ainda, formou-se em Direito. Parabéns, o Antônio Zanini. A Fernanda Guimarães, funcionária aqui da Sabesp de muitos anos, né? Com o esposo e com o filho, comemorando hoje seu aniversário. Parabéns a Fernandinha, mais conhecida, né, como Fernanda da Sabesp. Parabéns. Também o João Donizete Zanettoni, é o João Carrinho dele.
1: Ele mesmo.
0: É o João Carrinho, né? João Carrinho faz aniversário hoje, né? Parabéns ao João Carrinho, com a esposa e com o filhão também, lá na Estética, a sua
1: funilaria,
0: funilaria e pintura.
1: Hoje, a partir das 18 horas, churrascada lá.
0: É isso aí, vai fechar e vai abrir para as portas para os amigos para comemorar.
1: Tá chamando todo mundo. Hoje também, Claudio Antônio, aniversário da senhora Rosângela Pazim, né? Muitas felicidades, é paciente da minha esposa ali na... da Luciana, o marido também, o Edivaldo, a filha Lívia, está todos comemorando o aniversário da esposa, da mãe, né? Rosângela Pazim, muita saúde, muita paz, muita alegria e que Deus abençoe sempre sua vida e de toda a sua família.
0: Também hoje a Rosana Donda faz aniversário, parabéns. O Nivaldo Batista de Oliveira, o Tiquim, já foi vereador e presidente da Câmara aqui em Jales, né, Tiquim? Parabéns, está fazendo aniversário hoje. Parabéns a Lenice Mendes e o Internacional Djalma. Rosalino, faz muitos anos não vejo o Djalma dele. Ele tá morando no exterior e faz tempo. E esse é no exterior mesmo, né? Igual aquele pessoal, vai viajar pra onde? Vou pro exterior. Pra onde? É, Paraguai. Esse esse foi Inglaterra, mora, né? Eu acho que ainda tá lá pela região da Inglaterra. Agora são 7:29 na 102. Vamos fazer uma pausa. Daqui a pouco conversaremos com o empresário Carlos Eduardo Venturini, o Du Venturini, que já está ao vivo conosco aqui nos estúdios da 102.
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9: Pessoal, atualizando a informação sobre os dois terremotos nesta noite, madrugada, né, de ontem para hoje, na Venezuela. Há pouco informávamos números oficiais, 32 mortos. Já subiu para 164 o número de mortos e milhares de vítimas, né? Também o Centro Geológico dos Estados Unidos diz que o número de mortes por conta desse terremoto pode passar da casa dos milhares, né? Esperamos que não se confirme esta previsão. Houve muito desabamento e muitas pessoas ainda estão desaparecidas. 7:41, Dele. Estamos recebendo a visita hoje ao vivo aqui no programa do empresário Carlos Eduardo Venturini. O Venturini está conosco.
10: Bom dia.
9: Para conversar sobre os bastidores da política. Nos últimos dias, a gente tem acompanhado toda a movimentação e é um ano, todo ano eleitoral, seja municipal ou eleições gerais, existem os movimentos, né? E nos últimos, digamos, meses, surgiu o nome do Carlos Eduardo Venturini como um pré-candidato. E, na verdade, houve já contato com outras pessoas que a gente sabe que é do meio político, tem de procurado. O seu partido atual é o PRD. O Bruno Altimari Rezende de Matos também está ao vivo com a gente aqui, que é o presidente do partido em Jales. Ô, Dudu, você tem acompanhado esse movimento? Faz sentido tudo isso? Como você tem visto aí esta exibição, digamos, do seu nome aí nos últimos tempos? Mais uma vez, bom dia e bem-vindo aqui ao Antena Ligada.
10: Bom dia, Claudinei. Bom dia, Delei. Bom dia. A todos os ouvintes aí da Rádio Antena. Nós estamos acompanhando, sim, e nós estamos com um projeto dessa pré-candidatura a deputado estadual pela região de Jales, onde vem um anseio de muito tempo, né, que Jales não tem um representante da cidade mesmo. A gente nota que desde Roberto Vale Hollenberg, acredito que 50 anos atrás, já eles não têm alguém que representa realmente a nossa cidade, a nossa região na Alesp. E com esse intuito que a gente coloca o nome à disposição para uma pré-candidatura.
9: Muito se fala, né? É quase um jargão aqui da cidade. Ah, Jales não tem um representante em Brasília direto, não tem um representante, embora tenha os eleitos, né, Delei, que representam Jales, que fazem esse trabalho todo, mas aquele jalesense de Jales, origem Jales mesmo, faz tempo. E como surgiu esta... Você já participou de eleição, eu recordo, inclusive, por conta do fator eleitoral, não entrou, teve a maior votação, se eu não me engano, para vereador, né? Quando
10: foi a segunda, né? A terceira maior votação.
9: A terceira maior votação e acabou não se elegendo. À época o partido era o PSDB, né? E acabou não entrando. Seu pai já foi vereador aqui em Jales, provedor da Santa Casa, enfim, todo mundo conhece a história da família Venturini.

0: verbas, por investimentos, por melhorias para nossa região. E não que vem aqui, fala que é da região, fala que é da cidade, só que mora fora. Só que leva as verbas maiores para fora. Aqui vem pequenas emendas.
1: E você acha que um representante, no caso, o seu nome está sendo comentado e você mesmo disse, pré-candidato nesse momento, trabalha a possibilidade de estar, né, dentro da legenda do partido PRD para disputar aí uma vaga na Assembleia do Estado de São Paulo. Você acha que e é esta a ideia, fortalecer Jales, fazer com que Jales seja o maior beneficiado, tendo o seu deputado aqui da cidade, mesmo morando em Jales do...
2: Não, e aproveitando o que o Claudinei está dizendo, eu já falei várias vezes nos programas aqui na Antena Ligada, que eu sempre fico assustado com isso e vejo que a população de Jales tinha que, nesse ponto, estar mais unida na relação de quando se tem um pré-candidato nascido em Jales, tem empresas em Jales e vai levar o nome de Jales. É importantíssimo que as pessoas, independente de A ou B, de partido, que votem nesse candidato, porque a gente vota em candidato que nunca teve aqui. Por exemplo, um exemplo, votaram já em Tiririca, ela nunca veio em Jales. Isso é um absurdo. Santa Fé já teve Itamar, já teve Edinho, tem Itamar, né? Edinho, Otuporanga, Fernandópolis, são cidades que cresceram, que estão... Acha que a população de Jales acredita que esses deputados que moram na cidade não vão trazer benefícios para a cidade que moram? Lógico que vão. E Jales não consegue despejar votos. Tem quase...
1: Concentrar os votos.
2: Quantos mil eleitores tem, hein?
0: Aqui é hoje eu acredito que é 28.
2: Mais de 30 mil.
0: É 28 mil eleitor, 30 mil eleitor.
1: Votante na casa dos 30 mil.
2: Nós temos
1: mil.
2: Que ter consciência que se nós tivermos um deputado eleito pela cidade, com certeza esse deputado vai ter os olhos virados para cá, depois para outros lugares.
1: Dudu, também aproveitando essa colocação do Delay aí sobre a questão de concentrar os votos, né, os eleitores, de ser barrista e votar em alguém que resida na cidade, como você está colocando o seu nome agora, eventualmente vai aparecer outros nomes. Sim. De repente, né, Delay? E que se quiserem também serão ouvidos aqui no Antena Ligada. A saída do deputado Carlão. O Delay citou o deputado Itamar Borges, falou que Santa Fé tem ainda, já tem essa dúvida, porque na campanha...
2: Muito se fala de Rio Preto.
1: Muito, né? Se fala de Rio Preto, hoje ele reside em Rio. Sim. Preto. A base dele foi até candidato a prefeito em Rio Preto, é um representante da região e sempre faz isso, e fez isso muito bem, inclusive como deputado estadual. Mas a saída do deputado Carlão está abrindo esse espaço aí para candidatos, e no seu caso isso estimulou também?
0: Não que estimulou, mas com certeza abre um espaço. O Carlão é um dos candidatos mais votados em todas as cidades aqui do nosso entorno. E tem um perfil parecido com o nosso, também é empresário, alguém dinâmico, alguém que eu admiro também. E nessa eleição ele optou por não ser candidato, né? Então com certeza é também um trabalho que pode ser aproveitado por nós, para angariar mais votos e, quem sabe, conquistar esse sucesso na campanha.
1: O empresário hoje, de uma forma geral, no Brasil, vamos tirar até a parte de encargos tributários, né? Porque é uma carga mais pesada do que o mármore que chega ali na marmoraria, né? Mas tem uma enorme dificuldade em encontrar a mão de obra. E essas não depende exatamente assim, eu acho que é o momento, o Brasil, e é difícil se inverter essa situação nesse momento, do jeito que está o cenário, né? Mas que ideias você tem, que gostaria de debater, discutir, levar os empresários, inclusive de Jales, a gente imagina nessa sua caminhada e trajetória, e se eventualmente candidato e eleito do... que você gostaria de apresentar em termos de São Paulo, já que os encargos não dá para mudar muito como deputado estadual, né? E a mão de obra, infelizmente, se não mudar o sistema...
0: Na verdade, a questão tributária também, nós temos agora a reforma tributária, que vai entrar em vigor até 2000...
1: Tá começando, né?
0: Isso. A grande questão do momento nacional é que o empresário, ou quem empreende hoje no Brasil, se ele fizer conta, ele não empreende.
2: Não.
0: E também a mídia, a grande mídia, ela enxerga o empresário, ou pinta o empresário, como se fosse aqueles grandes magnatas. Só que 90% do empresariado, de quem empreende no Brasil, são pequenas famílias.

0: famílias, são pequenos empreendedores. E esses caras não têm acesso a crédito. O empresário, ele tem 25% do PIB. Só que da arrecadação de imposto, ele paga 30%. Então, o que acontece? Ele está sobrecarregado. Se o cara fizer conta, não vale a pena empreender. Por que que ele empreende no Brasil? Porque ele quer mudar de vida. Porque ele quer melhorar. E o brasileiro está empobrecendo. Juros a 15% ao ano.
1: Impraticável.
0: O cara não consegue pagar as contas dele.
1: Não.
0: O funcionário, o cara, se ele custa 100 reais que ele me custa, sabe quanto vai pro bolso do funcionário? 60. O que que os caras estão querendo? Eles estão querendo forçando demissão, estão querendo ganhar por dia, estão abrindo mão dos direitos deles. Por quê? Porque eles não querem mais dividir o dinheiro dele com o Estado. Fala, não, dá para mim. Se eu ganhar 200 reais a diária, por 20 dias ele ganha 4 pau. É. Se tiver mais algum benefício de Bolsa Família, alguma coisa, ganha muito mais do que um cara formado.
2: E registrado, às vezes, como manda o regulamento, né, Edu? E
0: para tem
2: o empresário tem a. Para o empresário, isso não é conveniente, porque a gente sabe, né? Existem as leis que obrigam a trabalhar de uma forma regular, né?
0: Você tem que trabalhar de uma forma regular, mas hoje o Estado está esticando tanta corda que ficou ruim para todo mundo. E essa questão de mão de obra é uma questão que tem que ser bem tratada, porém, pensando na nossa região, nós temos que pegar quais são os nossos apetites econômicos e investir onde está a solução para a mão de obra. Educação, trazer cursos profissionalizantes, melhorar esse tipo de trabalho, que isso você consegue trazer indústrias, melhorar a mão de obra, qualificar o salário da pessoa. Isso é um ponto importante que nós temos que pensar também.
2: Nós estamos conversando com o empresário Carlos Eduardo Venturini, do Venturini, sobre o seu nome sendo ventilado, colocado como, nesse momento, pré-candidato a deputado estadual pelo PRD.
0: Claudinei, você fala, nós estávamos comentando de política, né? Que Santa Fé tem um representante, Fernandópolis tem representante, Votuporanga tem representante. Você pega, por exemplo, Faculdade de Medicina, um dos cursos que mais trazem renda para a cidade. A Faculdade de Medicina ela veio para Votuporanga, foi para Fernandópolis, pulou Jales, foi para Santa Fé. Por quê? Eu te pergunto. Por que você acha? Porque ninguém lutou por Jales. Então esse é um exemplo de que um representante em Jales pode trazer benefícios e deve. Em cima disso, não só isso, tem outras coisas que a gente precisa lutar.
1: E a nível de Faculdade de Medicina, já que você tocou nesse assunto, não tem nem comparação à área da saúde com um baita hospital que nós temos.
0: Os hospitais que nós temos.
1: Hospital do Câncer.
0: Não tem nem comparação.
2: Clínicas e profissionais.
0: Com certeza.
1: Clínicas e profissionais.
0: Com certeza.
2: Então, se olharmos por esse
1: lado, por esse prisma,
0: deveria ter aqui primeiro.
1: Claro.
2: Não, isso aí é... Né?
0: Então... Você vê que está faltando força política.
2: Edu, mas em termos desta pré-candidatura, se a gente fosse colocar de 1 a 5, qual é o estágio que você diria, numa forma crescente, que está agora? Em termos de apoio, legenda, partido, contato, cidades, vontade, disposição, somando tudo isso assim, dentro, inclusive, alinhado com a sua família, seu pai, que é empresário, sua esposa aqui, está inclusive na área de saúde aqui.
0: Sim.
2: É médica de muito sucesso aqui em Jales, né? Essa questão de área de saúde já foi falado várias vezes, né, Dele? Com todo mundo que passa aqui. Eu acho a vocação saúde de Jales é o ponto.
0: Até por ser um centro de região, de fato, Jales é Jales, privilegiado.
2: Na vocação de saúde para Jales como você classificaria, qual hoje o estágio dessa sua pré-candidatura?
0: 1000%. Estou pré-candidato, preparado. Temos um plano muito bem formado. A Venturini tem 70 anos de fundação. Junto com a Venturini temos a Sabor aqui com mais de 40 anos de fundação. Outras empresas, os loteamentos aqui em Jales, em outras cidades. Então, o nosso plano de ação é um plano que engloba um pouquinho de cada. E nós vamos fazer um projeto para ser vencedor.
2: Edu, aí entra também o apoio, né? Falamos de apoio, existem as cidades circunvizinhas e a sua, a casa de vocês, né? A empresa de vocês é uma empresa que admite pessoas da região inteira, né?
0: Todos. Eu tenho relação com o Brasil inteiro. A Venturina, ela tem 30 representantes que vendem nossos produtos para lojas de materiais de construção em 5 estados. Dentro do estado de São Paulo, eu tenho 15, 18 representantes, atendo praticamente todas as lojas de materiais de construção.
2: E tem colaboradores aqui no entorno de Jales, eu acho que toda a cidade manda colaborador para a empresa, né?
0: Sim.
2: Até pela falta de mão de obra, é preciso que eles venham. E no cenário político local, como é que está a sua investida nesse momento? As conversas com o prefeito, a vice, vereadores, aqueles que estão hoje exercendo o mandato eletivo em Jales?
0: Olha, de uma forma amigável, sou amigo e admirador tanto do prefeito quanto da vice. E, Claudinei, eu acho que nosso projeto é um pouco diferente. Uma das coisas que a gente percebe é que o político ficou longe do voto. E eu, o que eu vou buscar é ir próximo ao voto. Então, o que nós temos que fazer é o quê? É buscar realmente o anseio da população e no voto. Não adianta eu ir, o fulano de tal lá tem não sei quantas pessoas. Não, eu vou nas pessoas, eu vou conversar com as comunidades, vou conversar com as classes e defender o que eu acredito e conversar também com aonde eu tenho autoridade para defender uma classe, uma situação. Por exemplo, representantes comerciais é uma classe que não tem representação. Lojas de materiais de construção dependem da construção civil. Políticas irresponsáveis acarretam juros altos. Lojas de materiais de construção vazias. Então são nichos que eu tenho autoridade para falar e que eu consigo conversar com esse pessoal. Marmorarias. Hoje no estado de São Paulo tem mais de 7 mil marmorarias. São pequenas empresas de 3 a 5 funcionários. Eu sei os anseios deles. Eu nasci dentro de uma marmoraria. Eu vou conversar com esses caras. Eu vou defender essa classe. Até porque eu nasci dentro de uma e eu tenho autoridade para defender. E também vou defender o quê? Jales e a nossa região. Então é falar com quem a gente tem autoridade para falar.
2: Rodolfo, você está fora do cenário político desde aquela sua, digamos, boa votação e não eleição naquele momento por questões de fator, tem a proporcional, como é que chama mesmo? Qual foi o
1: coligação.
2: Coeficiente.
0: Coeficiente, né? Eleitoral.
2: Pelo coeficiente eleitoral. Isso é um fator complicador agora ou não tem problema nenhum? Você está em um outro partido, um outro momento?
0: Olha, nós estamos hoje, o partido PRD, acredito que é um partido que está num corte mais baixo, isso favorece, e a gente tem que fazer um trabalho, lógico que tem que ter toda a estratégia, e acredito que a estratégia foi muito bem feita. O PRD, inclusive, é um partido que a gente foi muito bem acolhido, sou amigo pessoal do presidente nacional, presidente estadual, presidente municipal. E o projeto é interessante. Agora, nós temos que fazer um trabalho independente disso. O que foge das nossas mãos não dá muito para se preocupar com isso, né? Então, é fazer um trabalho bonito, ir atrás. E eu acredito muito em Deus, acredito muito nessas questões divinas. E eu tô vendo que tem muita energia positiva nesse projeto. Tô acreditando muito, tô dedicando muito. Não faço nada pela metade. Se eu entrar em alguma coisa, é para ser vencedor, é para ganhar. E com essa filosofia que a gente põe o nome à disposição.
2: Tá certo, Du. Faltando um minuto para as 8 horas da manhã do Jornalismo 102. Muito sucesso aí nessa sua trajetória, na caminhada, né, Delei? Só para deixar, pessoal, o Du já antes da entrevista nos apresentou aqui argumentos que já mostram que há uma, se ele assim desejar, estará concorrendo, né? Está apto também a questão eleitoral, né? Na justiça eleitoral para concorrer ao cargo. Existem outros nomes, aqueles que estiverem na mesma condição e quiserem também conversar com a gente, né, Delei? Porque senão, desde que apresentem argumentos já que convença o que, como no caso do Duque, ele está pronto e dizendo, ele usou o termo 1000%, quando encontrá-lo na rua alguém, ele pode dizer, o senhor é pré-candidato, então você vai confirmar.
0: Com certeza. E voltando, Claudinei, na questão da saúde, que a gente falou que Jales é exemplo, Jales é exemplo na questão da saúde, por quê? Porque teve uma gestão competente. A Santa Casa teve várias gestões, começou com o Garça, depois veio meu pai, Toshiro, agora o Edson, aonde a Santa Casa já foi uma das poucas que não passou apuro financeiro. Por quê? Porque teve responsabilidade fiscal. Então isso é reflexo do quê, sucesso? De responsabilidade fiscal. Isso é uma coisa que eu tenho como empresário, nós temos que levar isso para as contas públicas. O dinheiro público, gente, ele é mais importante do que o nosso, porque ele não é nosso. E no Brasil isso inverteu, né? Então essa é uma coisa que a gente tem que tomar muito cuidado e voltar a trazer para esse país, que o dinheiro público não é bagunça.
2: A gente sempre fala, né, que desde... Não, sempre a Santa Casa teve as suas administrações, mas especialmente a partir do primeiro mandato do Garça, houve um crescimento e a partir daí saneou as contas. Hoje é um hospital, né, que não tem dívidas, né? Pelo menos é essa a informação que a gente tem. E serviu e serve de modelo para muitas outras casas de saúde aí do estado e do país pela sua forma de gestão. Odu, obrigado pela visita. A gente aguarda aí os próximos passos para, né, na possibilidade também ouvi-lo outras vezes. Muito obrigado por ter vindo ao Antena Ligada falar aí desta sua pré-candidatura.
0: Obrigado, obrigado, Delei. Obrigado, Claudinei. Obrigado, Antena Ligada. Fiquem com Deus. Uma ótima quinta-feira a todos.
2: Muito obrigado. Obrigado. O empresário Carlos Eduardo Venturini conversando conosco sobre sua pré-candidatura. E nós vamos a Votuporanga. A cobertura vacinal em Votuporanga da vacina de gripe não chega a 40% da população alvo. Vereadores pedem Wi-Fi de graça nos centros de eventos. Gelada amanhã de quinta-feira aqui, seu Orlando. Bom dia.
3: Bom dia, amigos e amigas do Antena Ligada. Rapaz, mas que frio, hein? Ô, Jesus do céu! Votuporanga, que é uma cidade tradicionalmente conhecida pelo clima quente, né? Que de brisas suaves só tem o codinome, né? Mas nós já nos acostumamos realmente com altas temperaturas, tá tendo que se acostumar. Hoje, 12 graus, né? Nesse exato instante, aqui no centro do empreendedor. Mas vamos com as informações da cidade. Bom, estamos no inverno, né? Tempo frio, muita chuva e a gripe segue tomando conta. Enquanto isso, menos da metade do público-alvo tomou a vacina contra a gripe na cidade. De acordo com os dados repassados pela Secretaria de Saúde, 19.274 pessoas já receberam as doses da vacina contra a influenza. Com esse número, Votuporanga alcança até agora 38% da cobertura vacinal entre os grupos prioritários definidos para a campanha. A vacinação agora continua em andamento nas unidades de saúde, com a expectativa de ampliar esse percentual, abrindo aí espaço não só para o público-alvo da campanha, formado por crianças de 6 meses a menores de 6 anos, as gestantes e as pessoas maiores de 60 anos. E já está abrindo aí, está disponível para toda a população. Mas ainda há uma certa reserva por parte dos votuporanguenses com relação à vacina. Ah, mas eu tomei a vacina e peguei a gripe. Pegou a gripe, mas pegou a gripe na sua forma mais simples, mais suave, né? A vacina não evita a gripe, ela evita que você adquira a enfermidade na sua forma mais grave. Então, isso que tem que ficar bastante esclarecedor à população. Bom, por outro lado, a Prefeitura de Votuporanga recebeu indicações na noite, na última sessão da Câmara, né? Relativas ao Centro de Eventos Helder Galera, né? Os vereadores querem instalação de publicidade no local, né? Com contrapartida de Wi-Fi gratuito e também pedidos para melhorar a cobertura de telefonia celular no local. Segundo os vereadores, né? É muito ruim a internet lá, né? Normal, e seria ótimo que a prefeitura instalasse um Wi-Fi gratuito, isso mediante autorização para exploração publicitária regulamentada no local, sem que houvesse qualquer despesa por parte do município. Vamos ver o que vai acontecer. Por outro lado ainda, a estrada que liga
4: o núcleo urbano ao conjunto residencial Tuiceba, onde foram construídas as casas, o desfavelamento continua gerando reclamações. Foi feita uma estrada, um acesso tipo meio que provisório para a inauguração, né? Porque não existe uma rua ali, não existe uma avenida, né? Abriram um acesso, né? Na época não estava chovendo, então não tinha problema nenhum, mas agora com as chuvas intensas virou um lamaçal, né? Buraco em cima de buraco, e as 180 famílias que deveriam estar ocupando o local reclamam muito, não só por parte do barro, dos buracos, mas também por outros fatores. Mas os outros fatores estão sendo corrigidos pela empresa construtora. Ligação de água, ligação de energia elétrica também, né? Mas agora essa estrada é a que mais preocupa. Mas há uma promessa do DENIT, do Rumo Logística, de fazer um viaduto, né? Mas a gente sabe que isso aí é para mudar muito daqui para frente. Até lá, os moradores precisam se virar. De Votuporanga para o Antena Ligada, falou Orlando Ribeiro.
2: Em instantes, o noticiário policial Assis Duarte, depois as coisas da Copa.
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4: Ah, os amigos do Antena Ligada, estamos chegando nesta quinta-feira com as informações do plantão policial. A base operacional, a Polícia Militar Rodoviária, nós tivemos tranquilidade nas rodovias pertencente à base operacional da cidade de Jales. A alerta dos patrulheiros rodoviários é em virtude aí das chuvas, né, muita neblina, a visibilidade prejudicada. Então, todo cuidado é importante para você ter uma boa viagem. Além disso, pista escorregadia, viu, gente? Nós tivemos na região um caminhão transportando tambores com produtos contaminados. Esse caminhão veio a tombar em Ilha Solteira. O tambores com produtos contaminados atingiu um manancial que deságua no Rio Paraná. O caminhão, portanto, transportava 26, né, o condutor de 26 anos, teve ferimentos, foi socorrido ao hospital. O caminhão, portanto, saiu de uma estação de tratamento em Votuporanga. Estava seguindo e levando esse produto para o aterro de Três Lagoas do Mato Grosso do Sul. O caminhoneiro relatou à polícia que sentiu a carga movimentada durante o trajeto, perdeu o controle da direção e acabou tombando este caminhão. No veículo transportava 140 tambores com 10 toneladas de produtos. Esses são óleos e graxas que pode conter mercúrio e amianto. E por isso, portanto, há risco de contaminação ambiental, o que é cair, portanto, e seguir até as margens, portanto, dos rios. A Companhia Ambiental do Estado de São Paulo, a CETESB, foi acionado para tomar as medidas e evitar que essa contamine aí, portanto, o Rio Paraná. Também nós tivemos Polícia Civil de Fernandópolis. Ele trabalhou para desarticular ou descobrir, né, uma ossada humana encontrada na área rural, pertencente a Priscila Carla Zacarias, de 32 anos, que está desaparecida há exatamente 6 meses. O mistério ganhou novo detalhe após a divulgação de informações oficiais em andamento das investigações que tentam trazer respostas para o sumiço da moradora. Priscila foi visto pela última vez no dia 23 de dezembro de 2025. De acordo com o relato dos seus pais, à polícia, a mulher desapareceu logo após uma briga com o marido, de 40 anos. Na ocasião, a companheira afirmou aos policiais que, após o desentendimento, por motivo não revelado, Priscila teria arrumado as malas e ido embora por conta própria. E isso foi o marido, disse a polícia. Daquele dia para cá, portanto, cortou completamente o contato e não deu mais sinal, notícias. Preocupado, familiares procurou a delegacia de polícia em janeiro, registrou oficialmente um boletim de ocorrência de desaparecimento. O caso ganhou a reviravolta porque a polícia militar recebeu uma denúncia anônima indicando a presença de restos mortais em uma propriedade rural da cidade. Ao chegar no local indicado, os policiais encontrou ossada. Perto da ossada, documentos e pertences de Priscila. Diante do forte suspeita, peritos coletou amostra de material genético para a realização de exame de DNA, o que é o único método capaz de comprovar cientificamente a identidade da vítima. Sobre o comando do delegado Dr. Rafael Moose, a equipe de investigação já estourou um inquérito policial e começou a ouvir depoimento de parentes, amigos e também do marido da Priscila. Apesar do cadáver ter sido localizado com documentos da mulher, as autoridades informam que o caso ainda é tratado oficialmente como desaparecimento de pessoas. Até o momento, ninguém foi preso e a polícia continua investigando. Pela Central de Polícia Judiciária, nós tivemos apreensão de drogas ontem, às 17h13, a rua Itapura, São Jorge. Policiais militares apreenderam celular, faca, balanço de precisão e R$80 em dinheiro, além de drogas. Cocaína 0,68, haxixe 17,34, maconha 188,05, com dois pedaços de tijolos de maconha e duas porções intacta de maconha. Policiais militares avistou em patrulhamento o infrator, um adolescente, e percebeu que ele negociava com a casa. Neste momento, a polícia o abordou com cocaína. O usuário ligado pagou

0: mais ou menos um mês. Ele esteve na Fundação Casa, saiu há mais ou menos um mês e agora retorna novamente à Fundação Casa, na cidade de Araçatuba. Tivemos também o registro de uma ameaça na rua Aleixo Brasil Mendes, no Jardim Eldorado. Uma ameaça de morte com revólver. A vítima registrou o boletim de ocorrência à central. Tivemos também um acidente de trânsito com fuga, Avenida Jânio Quadros, perto, próximo ao comboio. Uma Honda CBX 250, 2007, preta, de Jales. E o condutor disse que estava indo quando o veículo Fox entrou na frente rapidamente à esquerda e ele desequilibrou e acabou caindo. O veículo evadiu-se, tomando o rumo ignorado. Injúria na rua 10. Essa injúria registrada na central envolve uma criança também de 4 aninhos. Estelionato na rua Mamoré, Jardim Oiti. A vítima é motorista de aplicativo e é de confiança de um hotel. Ele recebeu um contato de um indivíduo que dizia ser funcionário do Ministério da Saúde e que estava em Jales para fazer um serviço no Ministério Público. E enviou para ele um comprovante de um TED no valor de R$3.000. Precisava do serviço dele e que precisava dele se tornar R$1.500 para fazer um pagamento à prefeitura. Aí ele disse: olha, eu não tenho os 1.500, tem 400. Ele disse: serve, me passa um Pix de 400. E aí, assim ele fez. Passou o Pix de 400 e depois percebeu que não recebeu, não tinha TED nenhum de 3 mil reais. E também o indivíduo não hospedava no hotel. Então tratava-se de um golpe, registrou na Central de Polícia Judiciária. Porte ilegal de arma de fogo. Foi na Avenida Vitória Brasil com a Avenida Dirce Reis, Coab Pedro Nogueira, em Jales. Ontem, às 19h40, a Polícia Militar prendeu uma garrucha calibre 22 com um projeto intacto. Policiais em patrulhamento avistou um indivíduo caminhando. Atitude suspeita. Já havia denúncia que ele andava armado. E ao ser abordado, indagado, ele disse: não, eu tenho uma arma, só que eu não carrego. Ele está no carro, meu carro está quebrado na garagem. E comprou recentemente, pagando R$1.500. E aí foi lá, a arma estava no carro, foi apreendida e ele apresentado na central. Foi afiançado em R$ 1.621. Pago, ele vai responder em liberdade. Foram essas informações do plantão policial para os ouvintes do Antena Ligada.
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10: Olha a hora, são 8h38 na Rádio Antena 102, 8h38. 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Faz aquele pit stop, né? Boquinho gosta, né, Boquinho? Boquinho, quando dá errado no seu horário também, você pode ter certeza que eu fico escutando lá, eu vibro, né, Deleizão? Eu dei aquela seguradinha agora e o Boquinho gostou. Mas, Deleizão, são 8 horas e 38 minutos da Rádio Antena 102. Antes de falarmos da vitória esmagadora da seleção brasileira ontem, do grande, hoje, ídolo brasileiro, Vini Júnior, vamos falar... Concorda, Dele? Concorda ou não?
11: Jogou muito.
10: É, jogou muito. Não. Aliás, é um absurdo que o Vini
11: vem tá jogando, né?
10: Bom, e também tem que agradecer que o Papai Noel tá chegando mais cedo pra ele, né? Um presentaço, ele ganhou dois, né? Um tava impedido, um foi falta. Realmente eu achei que ia ser falta, mas nós vamos discutir tudo isso daqui a pouquinho. Mas, Deleizão, vamos falar sobre os clubes tupiniquins. O teu São Paulo, será que vai perdoar o Arboleda? O que você tá achando, Delei? Você...
11: Nós já falamos isso ontem, né? Eu acho que eles estão entrando em um consenso lá pela falta que tá fazendo o... de zagueiro no São Paulo, estamos com quatro hoje, né? E tá difícil a contratação de um novo zagueiro. Talvez, né, se acerte com o Arboleda, ele tem que resolver os problemas dele fora do São Paulo, né? Que aí está pegando também e essa ausência de um mês aí fora do país sem dar satisfação nenhuma pro São Paulo.
10: É.
11: E agora falou que tá com problema de depressão e tudo mais, né?
10: Ele
11: que deu uma depressãozinha.
10: Ainda os clubes brasileiros aqui na América do Sul, acho que os clubes no Brasil e os grandes argentinos, parece que porque pagam em dólar, né? É. Parece que o River Plate e o outro lá, o...
11: Não paga em pesos?
10: Não, acho que estão pagando em dólares os principais jogadores. O grande time da Argentina lá, o mais conhecido.
11: Boca Júnior?
10: O Boca Júnior. Então seriam os times e o Brasil. Fora isso, é difícil no Equador imaginar. Equador, que o Arboleda vai ganhar o que ele ganha no São Paulo, que é um jogador caro, né?
11: Equador, São Paulo... você citou, daqui a pouco nós vamos falar, o Equador joga hoje, hein? É. E diz que uma das seleções de todo ano do Equador aí com maior capacidade, assim, de jogadores.
10: Até agora.
11: Mas não... tá sendo um fiasco e hoje tenta se salvar contra simplesmente tem que ganhar, sabe de quem? nós vamos falar daqui a pouco, Alemanha.
10: Ah, fácil. Fácil. Facinho, Equador fora ou terceiro. Olha, o mercado no São Paulo está bem movimentado. O Rui Costa, que é ex-executivo, deixou o cargo no sábado. O Rafinha, está fazendo comentário para alguém. Acho que eu ouvi o Rafinha fazendo comentários, não sei se foi na internet. E o advogado Felipe Carvalho estão à frente do departamento por enquanto, Delay. Eles estão atuando em três frentes para reforçar o time do São Paulo. Domingos Duarte, os nomes, né, para a defesa. Arthur Chaves, do Getafe, do Hoffenheim. E um novo alvo agora é Newton, jogador do Botafogo. Esse daí seria um jogador mais para o meio campo, né? As conversas com o Domingos Duarte... ele estava livre no mercado para efetivar a contratação. Ainda foi Rui Costa quem começou. O português considerou muito baixa a proposta de salários. Ele disputou 34 dos 38 jogos do Getafe na temporada do Espanhol.
11: Jogou bastante.
10: Jogou bastante. Arthur Chaves já é um pouco mais complexo, ele é mais novo, né? Ele está no Hoffenheim. É isso?
11: Até time alemão.
10: O alemão Abraham Hein. São Paulo tem uma estratégia de buscar reforços sem investir muito, o que está dificultando, né? Ele foi contratado por 6 milhões de euros, soma 39 partidas, 2 gols pelo clube alemão, mas é zagueiro. E o Newton está sendo negociado envolvendo o volante Ferrarese com o Botafogo. A alternativa está ainda sobre a mesa. O São Paulo pediu um contrato de empréstimo, uma opção fixada em 5 milhões de euros ou 29 milhões de reais. São Paulo mudou a estratégia e ofereceu Ferrarese, zagueiro que pertence ao Tricolor e defende a equipe carioca desde o mês de março. Ele já está emprestado lá e quer o jogador. O venezuelano está emprestado ao Botafogo e tem passe fixado em 6 milhões de euros. E é isso, Deleizão. E o Corinthians está voltando a treinar hoje, Delei.
11: O elenco do Corinthians se representa hoje, claro, né? Isso aí, Memphis está na Copa e o Carrillo.
10: O Carrillo é peruano, mas o Carrillo, vamos ver por que o Carrillo.
11: Por que uma manchete dessa tem? Se representa sem Memphis Depay e sem o Carrillo. É claro, está na Copa. Mesma coisa que falar que o Flamengo vai se representar sem quase o time inteiro.
10: O Carrillo é o seguinte, mas o Peru não tá, mas o Peru não entrou, Delay. No entanto, o Peru tá fazendo amistosos. Isso. E ele tem a permissão para ficar fora do time até segunda-feira, dia 29. O último jogo do Corinthians foi no último dia de março, ou de maio, perdão, 30 de maio, e agora volta a jogar no dia 23, se eu não me engano, contra o Remo. A comissão técnica e o executivo Marcelo Paes, ainda os funcionários, já voltaram a trabalhar ontem, né?
11: Para variar, né? Ainda com salários atrasados desde o quinto dia útil de junho, viu, gente? Nós vamos chegando em julho já. Jogadores iniciam a preparação para as competições do segundo semestre, Comebol Libertadores, Copa do Brasil e o Brasileirão. Serão 17 dias até o próximo jogo da equipe, um amistoso contra a Cascavel fora de casa. No dia 2 de julho, o Corinthians vai enfrentar oficialmente o Remo. Né?
10: E tem quase um mês para jogar, né? O Remo será no dia 23, né?
11: Tem quase um mês,
10: dia 25, 28 dias para jogar. Então, Corinthians vai iniciar a preparação. Surgiram os boatos, nada de efetivo até agora. A verdade é que para os dirigentes que contavam aí com algumas vendas, né, Delay? Isso não é bom. O time tem meta para arrecadar aí agora, quando terminar a Copa, 2 dias depois, vai abrir uma janela. E o time do Corinthians tinha planejado em uns 150 milhões. Aí planejou vender André, Bidon, de repente negociar o Yuri Alberto, aí o próprio Zente comprar os 50%.
11: O próprio Hugo, né?
10: O próprio Hugo.
11: Se tiver uma proposta boa, ele tem no contrato que ele pode sair.
10: Bom, falamos dos times.
11: São Paulo, Corinthians.
10: Exatamente. Aqui, sim, Rafael, tá sim. Olha o que o Rafael escreveu aqui, Dereza.
11: Tá bem frio aqui, Rafael.
10: E eu vou dizer.
11: Bem neblina.
10: Aquele picareta do Cotonete ontem, Deleia, cada vez que o Arsenal tocava na bola, ele chamava no zap. Chegou um momento.
11: Grande João Bala.
10: O João Bala tá ouvindo a gente. É um negócio muito doido, viu? O Martinelli entrou fazendo o papel do Rafinha. Tá, daqui a pouco, senhor Orlando, vamos ver. Olha, reapresentação do Palmeiras, comissão técnica precisa deixar a situação dos jogadores emprestados, definir, né? Para outros clubes. E surgiu um papo aí do Abel sair do parece que seleção também, né, senhor Orlando? O que, que o senhor sabe disso, senhor Orlando? Mas diga aí as coisas do Palmeiras.
12: E nós estamos de volta dentro do Antena Ligada, vamos falar de futebol. É, o Brasil ontem, hein? Ganhamos. Tem um companheiro de trabalho aqui que não bota muita fé no Brasil, não. E ele disse hoje, logo cedo, ele chegou pra mim e falou assim: ih, deu zebra ontem. É, vou te contar, né? Mas, no fundo, o cara torce, a gente sabe disso, né? Só que, venhamos e convenhamos, a Copa começa segunda-feira, né? Até agora foi só um aquecimento, agora começa a Copa. E vai ser muito difícil que zagueiros e goleiros cometam os erros que cometeram no jogo de ontem do Brasil, né? Mas eu boto fé, espero que o Brasil se acerte, que o Brasil consiga chegar lá, muito embora acredite que a seleção não é tudo isso que a gente pensa, mas pelo menos para brigar um pouco, terá condições. Bom, o Palmeiras aproveita a retomada das atividades após a pausa para a Copa do Mundo para definir a situação de atletas que estavam emprestados. O elenco comandado por Abel Ferreira voltou aos trabalhos ontem na academia de futebol e 4 jogadores terão o futuro analisado pela diretoria. Entre eles, o zagueiro Kaique, né? Ou Naves, né? De 24 anos, que já atuou pelo Alverca de Portugal. Também retorna o zagueiro Robson, de 19 anos, que passou a temporada no Betis. O goleiro Kaique, de 23 anos, destaque do Nacional, e o atacante Vitinho, de 23 anos, que defendeu a equipe sub-23 do Santa Clara. O grupo será avaliado, né? Vai ser pela comissão técnica, antes da definição sobre a permanência ou um novo empréstimo ou então uma eventual negociação no mercado. Resta saber, então, o Palmeiras tem essa base muito forte, né? Chamadas aí as crias da academia, né? E nessa reapresentação que aconteceu na quarta-feira, muitas decisões terão que ser tomadas pelo técnico Abel Ferreira. Também espera aí a definição com relação ao GI, né? Que vai voltar, não vai ficar, mas e por outro lado tem já a possibilidade de poder contar com o Alexander Barbosa. Então, vamos ver o que vai acontecer aí com relação ao Palmeiras. O zagueiro marcou presença na reapresentação, já conhece a estrutura do clube, né? E assinou o vínculo com o Verdão até dezembro de 2028, com a opção de prorrogação por mais um ano. Os jogadores se reapresentaram, com exceção de Gustavo Gomes, Ramon Sosa e Maurício, que servem à seleção paraguaia, John Arias, a da Colômbia, Flaco Lopes, da Argentina, Emiliano Martinez e Piquerez, do Uruguai. O lateral direito, Giai, que integrou a delegação argentina por algumas semanas, recebeu mais alguns dias de recesso e retornará só na semana que vem. Palmeiras volta a campo no dia 23 de julho contra o Curitiba, no estádio Couto Pereira, em partida válida pela 19ª rodada do Brasileirão. De Votuporanga para a Antena Ligada, falou Orlando Ribeiro.
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0: Olha a hora, são 9 horas. Opa, são 8h49, por enquanto, né? 8h49, o Arley tá ligado com a gente. Palmeiras vai se apresentar sem o Mundial ainda? Tá perguntando ou tá afirmando, Rafael? Rafael, inclusive, fez uma pergunta aqui pro Delay que disse que sim. Bom dia, vi na internet que o São Paulo está tentando acertar o zagueiro que jogava na seleção. Vocês viram alguma coisa disso? O São Paulino entusiasmado, Deleizão. O Edilson Dota. Tá chovendo aí, Edilson? Nós vimos que tem uma chuva se aproximando de Jales, né, Delay? Vindo ali. Acho que começou a chuviscar aqui, se eu não me engano.
1: Já.
0: É, e tá chovendo aí no Quarto do Café ou não? Informa a gente. Delay, você viu alguma coisa desse papo de jogador, zagueiro da seleção ou não?
1: Não.
0: Não. Já tá chovendo de novo aqui. Pois é, o Edilson é daqueles aí que conhece o tempo, né? Que olha pra cima e sabe se vai chover nos próximos 30 dias ou não. Há tempos a gente não via uma fartura de água assim, né, meu amigo?
1: Que venha, né?
0: É, que venha. Copa do Mundo, vamos começar pelo Grupo A, definição do Grupo A.
1: Ontem.
0: É, ainda os terceiros colocados, pessoal, não dá. Ontem até foi mostrado uma relação daquele momento do jogo do Brasil dos terceiros classificados, né, Delay? Mas isso pode mudar ao final
1: Você
0: da rodada.
1: Você vê que resultado horrível da Coreia ontem. Coreia que estava com 3 pontos, né? A África do Sul tinha 1 ponto. E com a vitória de ontem, a África do Sul pulou pro segundo lugar. Ó, você viu como é o futebol é cíclico?
0: É cíclico.
1: E aí o México mandou 3-0, 100% de aproveitamento.
0: O México tá bem, né?
1: 9 pontos, 3 vitórias, 3 jogos, 3 vitórias. Nenhum empate, nenhuma derrota e assim vai.
0: É,
1: 6 gols prós, nenhum gol contra.
0: Nenhum contra.
1: É, tá.
0: A campanha do México muito
1: aí
0: boa.
1: Aí pega um time agora daqui pra frente e perde, tchau. Porque agora...
0: Agora é
1: o seguinte, agora... Agora é mata-mata. É,
0: o primeiro
1: dia... todo jogo agora é uma final, não tem mais essa moleza, não.
0: Não tem mais moleza, não. O México, deixa eu ver, ajuda a achar o México aqui.
1: África do Sul e Canadá, já tá ali marcado.
0: É, o México...
1: Vai pegar o 3 do C, do E, do F, da H ou do I.
0: Então, vai pegar um terceiro colocado. É aquilo que o preferido outro dia falou, que o Brasil vai pegar um primeiro. Só que depois, no outro cruzamento, o Brasil vai pegar alguém que foi terceiro.
1: Sim.
0: Né? E então, só que é o seguinte, e se perde no próximo, né, Delay?
1: É, e tudo indica, tudo caminha pro Brasil pegar...
0: Japão ou Suécia.
1: Não, é o Japão, né? Eu acho que vai ser o Japão.
0: É, estão falando bastante do Japão, dele é só correria, hein? Só correria.
1: Ontem eu assisti um pouco desse jogo também aí ontem, da Suíça. Cara, a Suíça fez 1-0.
0: E o Canadá, hein?
1: O Canadá ficou em segundo lugar. E com isso, sabe o que atrapalha o Canadá? É a logística, porque se o Canadá ficasse em primeiro, ele ia continuar jogando ali... nos seus domínios, né? Com a sua torcida sempre ali presente.
0: Agora
1: vai para Los Angeles, fica mais difícil, então tem que toda aquela estrutura que tinha lá vai ter que se arrumar lá em Los Angeles, meu amigo.
0: É que nem o Brasil, né, Delay?
1: Foi só a perca do...
0: Se ficasse em segundo, jogaria no México, né?
1: É. O Brasil então, continua jogando nos Estados Unidos.
0: O Canadá ficou em segundo no grupo, mas eu acho que não tem do que reclamar, não. Pegou a equipe da África do Sul, que dá pra ganhar, né, Deleizão?
1: É,
0: dá pra ganhar, sim, tranquilo. E o grupo também não era lá dos mais sofridos, né? A Suíça, que sempre é adversária brasileira nas Copas, ficou em primeiro com 7. Canadá com 4, Bósnia aqui o Bósnia já é melhor que a Coreia do Sul. Então já tem. Vou até anotar aqui, Deleizão.
1: Não, tem
0: com os de 4 pontos. Deve ter em algum lugar. Mas vamos fazer a nossa conta. A Bósnia tem os 4 pontos, ó.
1: É.
0: Os de 4 pontos. E 3-1 a Bósnia em cima
1: do Catar.
0: Hoje estou com soluço, rapaz. Ó,
1: Marrocos, é o frio, mano.
0: É, o Marrocos ontem empatou em pontos com o Brasil.
1: Começou perdendo, empatou logo em seguida, depois tomou o segundo gol, 2 golaços do Haiti. Depois tomou 2-1, depois fez 2-2, aí 4-2 e Marrocos ficou em segundo lugar ali, empatado com o número de pontos com o Brasil, mais no saldo de gols. O Brasil com a vitória de ontem sobre a Escócia ficou em primeiro lugar e vão para frente.
0: É, o primeiro critério é o confronto direto. Como o confronto não existia pelo empate, 6 gols de saldo Brasil, 3 gols o Marrocos. A Escócia tem 3 pontos, aí vai analisar a campanha.
1: Acho que vai.
0: É, talvez, ontem até a rodada,
1: ontem ela iria.
0: Ontem iria, né? Vamos voltar a falar desse grupo
1: aqui. É porque
0: aqui
1: tem rodadas ainda para fechar ainda. Ó, a terceira rodada tem Turquia e Estados Unidos.
0: Vai terminar sábado.
1: É, vai terminar só no sábado. Então tem que esperar terminar sábado para ver como que vai ficar.
0: Ó, hoje tem 3 definições. O grupo D, o Deleizão, os horários, o horário é o mesmo.
1: Hoje às 23 horas, Turquia e Estados Unidos. Estados Unidos já tá classificado, só vai resolver aí o primeiro lugar. Tem 6 pontos, a Turquia tem 0.
0: A Turquia tá
1: zero,
0: fora, tá porque fora. Perdeu para Austrália e Paraguai.
1: O Paraguai tem 3 pontos, junto com a Austrália 3. É um jogo importante para ambos.
0: Quem ganhar vai.
1: Aí tem que vencer, porque o empate não sei como ficaria.
0: Não, empatar vai a Austrália e o Paraguai iria, provavelmente, como
1: terceiro melhor colocado.
0: É, então o jogo é às 11,
1: viu, pessoal? Os dois, 11 horas da noite.
0: Ó, o jogo das 5 da tarde.
1: Aí é o jogo da vida do Equador, porque o Equador foi com uma seleção, diz os jornalistas equatorianos, uma das melhores que o Equador já foi à Copa do Mundo. Mas não, isso não refletiu em campo. Porque nas duas partidas, o Equador fez um... O Equador tem um empate e uma derrota. E hoje tem que vencer, meus amigos, nada mais nada menos que a Alemanha. Porque a Costa do Marfim vai jogar contra Curaçao. Não vai perder de Curaçao. E vai a 6 pontos. Então, se empatar com a Alemanha...
0: É isso, exatamente.
1: Vai a 6 pontos. Se vencer. E Equador vencendo vai a 4. Então, quer dizer... Se a Alemanha, mesmo que a Alemanha perca e a Costa do Marfim vence, o Equador já está fora.
0: Só milagres.
1: Não. Só se o Curaçao vencer, Costa do Marfim e Equador vencer a Alemanha, que eu acho impossível.
0: Com essa pontuação, se empatar com a Alemanha e o Equador, dificilmente. Está
1: muito difícil a situação do Equador.
0: Iria como terceiro, mas
1: muito difícil.
0: Tem que ganhar para pensar num terceiro.
1: A Alemanha vem jogando muito bem, está com 100% de aproveitamento, 2 vitórias. Hoje também, às 20 horas, esses jogos que eu falei anteriormente, Alemanha, Equador. É às 17 horas, viu?
0: 5
1: horas da tarde. Em Kansas City, hoje às 8 horas da noite, Tunísia pega a Holanda. A Holanda passa fácil, vai para líder do grupo. E aí que tá, né? O Japão pega a Suécia. O Japão, gente, tem 4 pontos. E a Suécia, 3. Se Suécia vencer, Japão cai para terceiro lugar. E o Brasil pega a Suécia. Caso contrário, o Brasil pega o Japão. É. Não, eu acho que não vai ter nenhuma mudança aí. Só... No primeiro lugar não vai ter mudança. A Holanda passa pelo time que vai jogar ali pela Tunísia e vai a 7 pontos.
0: E aí
1: Japão e Suécia vão resolver o problema ali 8 horas da noite.
0: Como houve empate, dele, o saldo de gols hoje é igual. É igual. Holanda e Japão têm 4 gols de saldo. E os dois empataram. Então não tem o confronto direto. E não. Agora o que está valendo é o saldo de gols. Então, como os dois têm 4 pontos, vai depender também do que a Holanda vai fazer contra a Tunísia e o Japão contra a Suécia.
1: Mas o jogo mais difícil é Japão e Suécia. A Tunísia não tem 1 ponto no campeonato. São 2 jogos, 2 derrotas. Nada. Um golzinho fizeram só e tomaram 9.
0: Embora o time da Suécia também pode surpreender e aparecer.
1: Pode surpreender.
0: A Suécia.
1: Só que é uma correria do Japão, hein?
0: Então, é mais correria, né?
1: Tem gente não que preferiria pegar a Holanda. Tem outros que preferem pegar o Japão. Eu já preferi pegar a Suécia.
0: Bom, esses os jogos de hoje. A próxima fase já tem algumas partidas definidas já, né, Delay?
1: Já
0: tem, ó. A Alemanha, o primeiro jogo eliminatório vai ser domingo. Sábado termina essa fase e o primeiro já eliminatório vai ser domingo. Com 3 grupos já definindo os seus classificados, a África do Sul vai pegar o Canadá.
1: Em Los Angeles.
0: Em Los Angeles.
1: Domingo às 4 horas da tarde.
0: Às 4 da tarde. Quem perder, o Canadá não volta para casa porque já está sediando.
1: Vai pegar um desses grupos que vão resolver hoje. Tudo indica que vai ser Holanda, certo?
0: Então, Marrocos vai pegar. Aí já é um cruzamento de 2 times.
1: Aí bem complicadinho.
0: Já meio complicado.
1: Marrocos, né? E Holanda. Vamos ver quem mais está. Estados Unidos
0: pega um terceiro. Moleza. Eu não entendo por que esse critério, né? De pegar os terceiros agora.
1: Também não entendi.
0: Depois dele.
1: Mas aqui depois não vão pegar, né? Aí as outras equipes pegam.
0: Aí o Brasil, por exemplo, na próxima fase, o Brasil vai pegar uma molezinha.
1: O Brasil vai pegar, então, aí ou o Japão ou a Suécia. Tá mais pro Japão.
0: E o México vai, vai pegar um terceiro colocado, dele. É um terceiro colocado. O México pega a Argentina.
1: Pega o segundo do H.
0: Segundo.
1: Quem que é segundo do H?
0: Segundo do H, hoje, vamos olhar quem que é o segundo do H agora, hoje, né? O H ainda não está resolvido, então não vamos...
1: Vamos ver quem é o segundo.
0: Hoje, como é que está o grupo aí. H também, né?
1: Passou o grupo.
0: IJH.
1: Aí.
0: Cabo Verde, Delay. A Arábia Saudita vai jogar com Cabo Verde. O que, que vai acontecer? Cabo Verde provavelmente vai ganhar o jogo. E a Espanha, que é a líder hoje, vai pegar o Uruguai. Tem tudo para ganhar.
1: Também, você vê que situação. Ó, você falou Cabo Verde vai ganhar da Arábia Saudita. Se de repente... Deu um jogo contrário, a Arábia Saudita vai a 4 pontos.
0: Vai a 4.
1: Presta atenção. E o Uruguai.
0: Vai perder para a Espanha.
1: Uruguai, se perder da Espanha, pode ficar ali e cair para terceiro lugar. Cabo Verde em último. Né? Vitória da Arábia Saudita. Se Cabo Verde empatar ou vencer, e Uruguai perder, também toma o segundo lugar do Uruguai. E aí é o time que a Argentina vai pegar, que é Cabo Verde.
0: Vai pegar.
1: Que maravilha pra Argentina, hein?
0: Nossa.
1: Nossa, que baba que vai pegar,
0: dos,
1: pelo amor de Deus.
0: Dos sonhos.
1: Nós vamos pegar o mais difícil que a Argentina.
0: Do sonho. Né? Não, é.
1: É,
0: não, vai, não, vai bem mais. Não,
1: nossa, mas muito
0: por isso
1: mais.
0: Que falam, Adelei, a Argentina já prosperou a próxima fase.
1: Já, já passou.
0: Ó, o Brasil, segunda fase 9, Adelei. Segunda fase 9. Vamos ver aqui o prognóstico, gente. Não, é difícil fazer.
1: Segunda fase o quê? O jogo 9?
0: É, o jogo 9 da. O jogo 9. Ajuda a achar o jogo 9 da segunda.
1: Baixo. Aqui, aí. Ó.
0: O jogo 9 vai pegar o vencedor da fase 10. Vamos voltar agora na fase 10 para ver quem é que, se tem já alguém dando no jogo 10, Deleza. Ajuda aí.
1: Aí.
0: Jogo 10, não.
1: Segundo do E com o segundo do I.
0: É, aí vai pegar um.
1: Vai pegar o ganhador dessa partida aí.
0: É, segundo do E.
1: E segundo do I.
0: Segundo do E e do I. Vamos lá então pro E e o I. Só os prognósticos, né? E hoje.
1: Costa do Marfim.
0: Hoje é Costa do Marfim. Mas que moleza também, viu? Não é nada de se preocupar, outra fase. E Noruega, Senegal, Iraque.
1: Aí.
0: Então, entendeu?
1: Aí já começa a pegar agora.
0: Não, aí Noruega, Senegal, Iraque é muito mais fácil do que pegar, por exemplo, um.
1: A Noruega do Japão.
0: Ah, não, mas é ele quem mais.
1: Não, mas isso aí é depois do jogo do Japão.
0: E depois, ah, sim, já vieram
1: não,
0: pra frente.
1: É, lá pra frente. Aí não tem jeito, vai afunilando. Aí vai começando as melhores seleções ficando, né? Que tem umas aí que vão passar e na próxima rodada aí, que é mata-mata, vai eliminar um Bardi. Pode escrever.
0: 9:01. Brasil ontem 3-0. Vini Júnior, o grande jogador do Brasil até agora. 4 gols, Deleuze. É o ídolo do Brasil hoje nessa Copa? Consegue ser ídolo do Brasil, Deleuze? Ele não tem, por exemplo, o apego. Você viu ontem quando entrou o Neymar, toda a vibração da torcida.
1: Ah, mas é porque o Neymar já jogou nada, Copas, né, do Mundo. Bom, o Vinícius Júnior hoje que tá voando, né, meu? E outra coisa, tá tendo sorte, né? Você viu naquela falha grotesca do zagueiro da Escócia que sobrou no pé do Vini Júnior e fez o primeiro gol. Depois ele fez o segundo gol. No meu modo de ver, não foi pênalti nem aqui e nem sei aonde. Pra mim, não foi pênalti aquilo. Aí o VAR viu que foi pênalti. Na minha opinião, não foi pênalti.
0: Pênalti ou falta?
1: Não, perdão, falta. Que originou o segundo gol do Vinícius Júnior. Foi cancelado.
0: O Fabinho tá dizendo aqui, foi, onde vocês, o que vocês estão pensando, que aí, não, eu achei, quando eu vi o lance, falei, foi falta isso.
1: Eu achei que não.
0: Normalmente dá esse tipo de falta.
1: Ah,
0: né?
1: Não dá não.
0: Foi meio que atropelo e tal.
1: Tanto é que o jogador nem reclamou, quando surgiu o gol, ninguém da Escócia reclamou do gol, fez pressão no árbitro. Aquilo ali foi porque o VAR chamou e tudo bem, anulou, mas não, depois no finalzinho do primeiro tempo o Bruno Guimarães falou assim, faz aí Vinícius Júnior, você viu que cruzamento, e aí o Vinícius Júnior fez o 2-0 e depois o Bruno Guimarães de novo numa assistência, serviu ao glorioso Matheus Cunha, 3-0, mas podia ter sido mais, é que o Vinícius Júnior perdeu uns dois.
0: A Escócia não fez praticamente nada, né?
1: Nada.
0: Então,
1: não, deu umas chutes, umas cabeçadas, né? Mas o Alisson ontem foi bem. Time inteiro foi bem ontem.
0: Cada bola.
1: Principalmente, eu gostei muito do Danilo, do Douglas. Danilo desceu, subiu muito, jogou muito Danilo. O Douglas também, que depois saiu. A zaga foi bem, mas é a Escócia, né, gente? Ela não foi.
0: Não
1: podemos pensar ainda que é uma zaga que nos traga segurança, exatamente. Porque a hora que pegar um time que talvez.
0: Um time de verdade.
1: Marca,
0: né,
1: lá em cima e faça uma pressão grande ali na. Uma França, por exemplo, que tem Mbappé, tem Dembélé, tem o Olis, tudo ali na frente, já começa a complicar. Então, uma Argentina. Então é aí que a zaga do Brasil vai ser realmente testada, que até agora esses times que passaram aí não testaram bem a zaga do Brasil. Não.
0: Na verdade, Deleu, o teste para valer mesmo foi o teste contra o Marrocos e não aconteceu nada.
1: Só.
0: Né? E foi muito criticado o time que não jogou nada. Ah, mas o time tá crescendo.
1: Aí o Endo que entrou, o Neymar entrou, mas o Neymar você percebe nitidamente que tá totalmente, sabe quando o cara tá desencaixado? No
0: parece
1: meu modo de ver, sem ritmo de jogo, não sabe. Sabe aquele jogador que ontem fez mil dias que ele não jogava um time pela seleção brasileira, um jogo pela seleção brasileira. E mais ou menos uns 40 dias aí, salvo engano, um pouco menos, que ele não fazia uma partida oficial depois da lesão que ele teve. E ele entrou faltando uns 17 minutos do segundo tempo. Mas é,
0: para aqueles que esperam.
1: Correu para um lado, correu para o outro, correu para. Ninguém fez marcação de três jogadores em cima dele. Esse negócio. Tô marcando é o Vinícius Júnior, né?
0: Isso.
1: E, então, entrou o Martinelli também, que. Não dá para falar, não, esse jogador entrou bem. O Hendrick entrou, acho que relou a bola umas três, quatro vezes. Também não teve.
0: Não fez nenhuma grande tempo. Jogada, né?
1: Mas ele. Eu acho que dos jogadores que ele levou, ele só não pôs. Aquele zagueiro do Flamengo.
0: Os dois goleiros e
1: os dois goleiros do Flamengo. Os demais todos jogaram.
0: 23 já jogaram.
1: Mas aí eu te pergunto, o time que entrou titular sem o Neymar, que. Sem o Neymar, eu tô dizendo. Que fez os 3-0, o Neymar não tava em campo até o terceiro gol. O Ancelotti, na próxima partida, vai entrar com o Neymar titular ou vai manter o mesmo time? O que você acha?
0: Não, o Neymar, pelo que jogou ontem, na entrada que ele teve, não tem nenhuma condição de ser titular.
1: Tem que manter o mesmo time.
0: Tem que manter.
1: Agora, quem perdeu a vaga mesmo de uma vez foi o tal do Igor Jesus.
0: É, o Igor.
1: Porque Jesus. O Matheus Cunha, meu amigo, ele não é um verdadeiro 9, né? Ele é um falso 9, mas só que ele tá resolvendo. E ele corre muito ali na frente, abre espaço para os outros jogadores, no caso do Vinícius Júnior, nos outros que chegam. E ele, o Igor Jesus não entra mais na seleção brasileira só se o cara machucar.
0: É, e o próprio Rayan, que foi bastante.
1: Rayan, aliás, pedido, hein?
0: Jogou.
1: 19 anos, 18 anos ele tem, parecia que um veterano. É. Jogou super tranquilo, jogou bem. Tanto é que as maiores jogadas do Brasil, Claudinei, foram pelo lado esquerdo. Tudo foi lá. Então, preocupa,
0: agora
1: né?
0: Agora é o seguinte, gente.
1: Porque não tem o outro lado para jogar também?
0: Os mais vibradores aí, calma, que foi só uma Escócia. Ah, mas o time tá jogando melhor. Jogou melhor que o Marrocos. Quando endureceu o jogo, deu na trave. Então, tá jogando melhor?
1: Não, ontem sim, jogou, né, ontem mostrou.
0: Mas é
1: jogadas.
0: Escócia, mas é a Escócia.
1: Mas
0: né,
1: tudo Dele? Bem, ué. Mas contra era o Haiti. Mas foi um jogo. Venceu por 3-0, mas ninguém saiu satisfeito. Devia ter vencido por 5-6-0 o Haiti. Agora a Escócia é um time um pouco melhor que o Haiti, né? Já visto que o Haiti tomou 4 ontem, perdeu do Brasil 3-0, perdeu da Escócia também.
0: Não só
1: ninguém.
0: Apanhou,
1: Então,
0: todo grupo.
1: Eu não acho, eu acho que o Brasil ontem jogou muito diferente, marcou lá em cima, fez o gol rapidamente, nos 3, 5 minutos do primeiro tempo. E lembra as duas partidas anteriores, que era 15 minutos, contra o Marrocos foi quase 30 minutos de sofrimento total no primeiro tempo, só dava Marrocos. Foi um sofrimento. Aí contra Haiti já foi também meio demoradinho para entrar em. Ontem já entraram diferente, o jogado, o pessoal correu muito mais. Parecia que tava mais encaixado, né? E não fizeram mais gol porque apareceram no telão lá, um gol do Haiti, 0 do Marrocos, aí empate e tal. Então eles sabiam. Porque se o Marrocos estivesse vencendo ali por 3-4-0, com certeza o pessoal ia falar assim, gente, vamos acelerar, que nós vamos perder o segundo lugar do grupo.
0: É.
1: E aí chegava.
0: Aí tem...

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sobre o terremoto na Venezuela. As notícias para você. Tudo desabou. A área mais devastada pelos terremotos na Venezuela pede socorro. Foi terrível. Tudo desabou, lamenta Yasmin Blanco enquanto observa, né, atônita o desastre em que se transformou Katia Lamar, uma das cidades mais afetadas pelo duplo terremoto que arrasou dezenas de edifícios no estado venezuelano de La Guaira. Dois terremotos ontem, né, magnitude 7.2 e também 7.

0: 1.5 sacudiram a Venezuela na noite de ontem, provocaram a morte de ao menos 164 pessoas e deixaram quase 1.000 feridos, além de um número indeterminado de desaparecidos sob os escombros em várias regiões do país. Ao norte, de frente para o Caribe, La Guaira, 40 minutos de Caracas, e onde se encontra o aeroporto internacional de Maiquetia, foi a região mais afetada. O governo interino declarou zona de desastre.
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0: Muito bem, estamos de volta. O Antena Retrô continua com o melhor do flashback até uma da tarde. As músicas que marcaram toda uma geração.
5: Fala, meu patrão Cléo Garcia. Estamos aqui, ó, do outro lado do corvo, curtindo Antena Retrô, que é tudo de bom. Hoje nós vai de Company B, a dançante dela lá. Manda pra nós. Vai pra todos os ouvintes aí do Antena Retrô. Tchau, briga!
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0: demais em recordar esses momentos da música Rick Astley, Take Me To Your Heart. Meio-dia, 32 minutos, Antena 102. Mais uma edição do Antena Retrô no seu rádio, tocando aí o que foi sucesso. Teve Yahoo, lá com nosso amigo Osimar, né? Mordida de Amor, Fascinated, Company B. Daqui a pouco tem mais.
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0: Tá de volta aí, trazendo mais flashbacks no seu rádio.
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0: Estamos de volta na Antena 102, Antena Retrô. Mais uma sequência com as melhores do passado. 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

Aí, Cléo, o Robertão do Fantástico aí, ó. É fantástico, participar do Antena Retrô. Ô, Cléo, toca pra nós aí, ó. Titãs, homem que mata, né? Falou, tu achava que é primata, né? Falou, toca aí pra nós, Serjão, Adriana Perfex. A galera tudo participando do Arena 102,3.

0: fechando com Titãs, Homem e Primata. Na última sequência, amanhã, portanto, um novo encontro aí com Antena Retrô, a partir das 11 horas da manhã. São 2 horas com as clássicas de todos os tempos.
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0: moçada arrojada do Antena Play. Tamo junto e misturado a partir de agora, hein? Põe no 12 aí. Vamos juntos, mais uma vez, aqui nas ondas 102.
1: Juntos novamente.
0: Tamo junto e misturado aqui na frequência de 102.3 MHz, emissora classe A, de frequência modulada, em Jales, estado de São Paulo. Com seu som alto e claro para mais de 100 cidades em 5 estados do Brasil: São Paulo, Minas Gerais, Mato Grosso, Mato Grosso do Sul e também Goiás. Nosso abraço, nosso carinho para você que está com a gente desde as primeiras horas desta quinta-feira, hoje, dia 25 de junho de 2026. Vamos iniciar mais uma vez o Antena Play, agradecendo ao nosso Senhor. Elevemos os nossos pensamentos aos céus. Estamos aqui com o coração cheio de gratidão, Senhor, por mais um dia de vida, por mais este presente que o Senhor nos dá, pelos milagres do nosso dia a dia. Pai, nós humildemente te pedimos, nos dê forças para suportar e levar nossos fardos nos momentos de angústia, de sofrimento, nos momentos tristes. Senhor, queremos sentir o calor e o amor da sua compaixão. Olhe por nós, tenha misericórdia enquanto lutamos para compreender as dificuldades da vida. A vida não é fácil, não. Todos os dias, no nosso corre-corre, com a família, com os amigos, no trabalho, na nossa luta diária, enquanto lutamos para compreender as dificuldades da vida, mantenha-nos sempre contigo, Senhor. Queremos caminhar com os corações cheios de luz, espírito renovados, de muita fé. Nos abençoe, cuida, proteja, Senhor.
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0: Proteja nossas famílias, nossos filhos, amigos,
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0: Proteja toda a equipe Antena 102,
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0: que através do rádio leva entretenimento, alegria, uma palavra amiga aos nossos queridos ouvintes.
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0: Que tenhamos uma tarde de quinta-feira abençoada. Que o Senhor esteja sempre em primeiro plano, Senhor. Sempre, sempre, sempre. O Senhor.

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começando mais uma edição do programa número 1 da Noroeste Paulista. Audiência absoluta em toda a região e você junto com a gente a partir de agora aqui nas ondas 102.3. Quero sua mensagem a partir de agora, hein, participando, mandando bala aqui com o seu áudio também, beleza? Vamos nessa então.

99735-9981. Lá no pique dessa quinta-feira, moçada já na expectativa aí de chegar sexta-feira. É ou não é? Hã? Vamos que vamos. 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Vamos lá, sua mensagem valendo aí, esse presente pra você.

0: Santiago, Anjo Loiro, Antena 102 e mais uma edição do Antena Play.
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0: Vamos lá, mandando mensagens de áudio pra gente aqui, participando do programa, vamos bater um papo, ouvindo boa música sertaneja aqui, até às 3 da tarde, o Antena Play, junto com a Venturini e o Outlet do Granito, e as novidades aí, descontaços de até 80% nas peças prontas da Venturini, em super qualidade da Venturini, tradição de mais de 60 anos, para você economizar aí na sua obra. 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
0: E aí, chonados, como é que vocês estão? Tá tudo certinho aí, belezeira? Maravilha, ótima quinta-feira. A quinta-feira mostrada já no clima aí, na expectativa, né? Ah. Bom, vontade de chegar sexta-feira logo. Né? Vamos lá, na luta. Você tá doido, quinta-feira. Tarde de quinta-feira chuvosa aqui na cidade de Jales. Vamos que vamos, moçada. Sua mensagem hoje aqui no Zap Antena, um presente aqui da Nova Peixaria Jales. 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Vamos lá, 997359981. Olá, as mensagens aqui, a moçada na sintonia. Obrigado você que tá junto com a gente também, trabalhando no comércio de Jales, em toda a região, acompanhando aí o nosso programa. Você que tá aí na sua obra, né? Também, pessoal das obras aí em peso, né? Curtindo Antena Play. Valeu, moçada! A Rosa, obrigado, dona Rosa, também na sintonia, Zezé de Camargo e Luciano, obrigado também nossa amiga a Ana, Ana Paula, né? Ana Paula Filho, Alves, a nossa amiga Cleusa também tá por aqui na audiência. E mais, a Ivani, obrigado Ivani, Jean Giovanni, beleza, maravilha, obrigado pela audiência também. Quem mais? O Adilson tá por aqui, Cléo Garcia, só modão, hein? Começou o programa bem. É, vamos juntos aí até as 3 da tarde, só modão sertanejo de primeira, meu amigo. Vamos que vamos. Wagner, abraço pra você, meu querido. Nossa de São Francisco aí também. É o outro Adilson, né? O outro Adilson aqui também, na sintonia. Vamos que vamos. Jeanzito, obrigado pela audiência também, meu amigo Jean. Moçada aqui no Santo Expedito, né? O pessoal tá meio parado hoje aí, né? Pra Jean, abraço pra vocês aí. O Vitão, pessoal de Salete também. Fala, Vitor, o homem das máquinas agrícolas. Aê, Satiana, Andrezinha Durinha. Grande Vitor Moreira, moçada aí da Soy Fields, fertilizantes.
11: Boa tarde, meu amigo Cléo Garcia. Estamos aqui em Santo Salete. Nós somos Fio de Fertilizantes. Está eu, o André Andurinha. Manda um abraço pra gente aí. Se tiver sorteio hoje, coloca a gente também. Falou, um abraço.
0: Show, valeu, Vitão. Um abraço pra vocês aí. Manda um Zé Henrique lá pro Vitor, lá, pessoal da Soy Field Fertilizantes. Pessoal que tá todo dia, hein? Prestigiando o nosso Antena Play. Vamos lá, moçada. Sapeca a moda sertaneja, DJ. Chama na moda bruta.
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0: José Rico aqui na Antena Play.
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0: Sertanejão de primeira até as 3 da tarde. Vamos nessa!
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0: Vamos lá, tem mais alô aqui. A Fabiana tá com a gente. Obrigado, Fabi. Todos os dias também, rádio ligado aí no Antena Play. Obrigado, Fabiana. Vamos lá, mandar um abraço aqui também pros meninos. Tá todo dia aí junto com a gente. Nosso amigo Leandro. Tá. O Moacir, né? O Moacir é o chefe, né? Ô Moacir, bota a moçada aí pra caprichar mais aí. Ê, Leandrão! Muito obrigado vocês aí na sintonia. O pessoal que tá lá na aclimação, curtindo a gente. Muito obrigado pela audiência. Ricardão, um abraço pra você também. Nosso amigo Ricardo Carneiro. Valeu, tá concorrendo aqui já o prêmio de hoje, beleza?
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0: Bora que bora. Moacir também, foi do Moacir, né? Moacir, o pessoal tá na aclimação também, curtindo aí na Antena Play. Ótima tarde pra vocês aí, moçada. Tô na escuta, coloca meu nome no sorteio aí. Uma tarde abençoada. A Marina, obrigado, viu, Marina? Em dobro pra você. Nosso amigo Ângelo Sasso também tá por aqui na audiência. Valeu, Ângelo. Ângelo Sasso, pessoal que tá lá na obra, na sintonia também. Obrigado, audiência. Nossa amiga Iraci, Anjoleta. Ô Iraci, tá tudo certinho por aí, Iraci? A Iraci lá de Santa Fé, né? Nosso amigo Gordinho também tá por aqui, pessoal que tá lá na obra ouvindo a gente. Ô Gordinho, tá tudo certinho, Gordinho?
4: Boa tarde, meu amigo Cleo. Como que você tá, meu querido?
0: Bom
4: tudo
0: demais,
4: bem com você? Mas tá tudo bem, Cleo, graças a Deus. Hoje já tocou a buzina pra nós, já é sexta-feira, já pode tampar uma, Cleo?
0: Opa!
4: Fala comigo. Ô Cleo, tá o Anjo, o Gordinho, o Éder e o Marcão trabalhando, escutando vocês. Coloca lá nesse sorteio de hoje aí, certo? Opa. E toca uma moda pra nós de Carona com a Saudade. Beleza, meu querido?
0: Quem Show! Tô...

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6: Já continua a Copa do Mundo 2026, só com jogaços aí. Pra você hoje, grandes jogos, né? Chegou a hora da verdade. Com vagas no mata-mata da Copa do Mundo em jogo, 3 grupos terão hoje suas definições. Jogos simultâneos a partir das 17 horas, todos, né, nesta quinta-feira. E apenas os 2 primeiros de cada chave avançam, né, automaticamente. Nesse momento, somente 2 seleções chegam nessa quinta-feira já com a liderança dos seus respectivos grupos garantida, né? Estados Unidos e Alemanha. Além delas, no momento, avançariam nas segundas posições Austrália no grupo D, Costa do Marfim no grupo E. No grupo F, Holanda, Japão e Suécia seguem vivas e disputando as vagas na próxima fase. Quem ficar na segunda posição dessa chave pega nada mais nada menos do que o Brasil. Vale lembrar que no novo formato da Copa, com 48 seleções, 8 terceiras colocadas passam. No entanto, quem ficar em terceiro lugar precisará aguardar o desfecho, né, da fase de grupos para saber se estará ou não no mata-mata. Fica a expectativa, portanto, aí, né, pela definição do adversário da seleção brasileira, né, que ontem bateu a Escócia por 3-0 e passou aí na liderança do grupo C. A definição do grupo F, portanto, interessa e muito, né, a nossa seleção, a seleção de Carlo Ancelotti. Aí os jogos de hoje, portanto, né, a programação aí da Copa do Mundo 2026 com várias e várias definições hoje.
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3: Opa, estamos de volta aqui na Rádio Antena 102. Vamos que vamos, moçada arrojada do Antena Play. Vai mandando seu alô pra cá. Hoje tem presente aqui da Nova Peixaria Jales. 2 super espetos de hot roll. A novidade aí da Nova Peixaria Jales. Mais refri, beleza? Finalzinho do horário a gente sorteia pra você. Vamos
4: não
3: que vamos.
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3: É, quem fez? Quem fez? Sclec ontem, no jogo da seleção.
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3: Tem gente que tá de ressaca, inclusive, né? Ei, moçada, Danilão, fala comigo. Vamos lá, moçada, participando com a gente aqui. O nosso amigo Ronaldo também tá na audiência. Obrigado, Ronaldão.
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3: Mas vamos lá, moçada, participando aqui. Reginaldo, estamos aqui na obra, ouvindo aí o Antena Play. Valeu, Vartim também. Valeu, Regi, o Vartim. Abraço aí pra vocês. Os meninos. Dona Rosa continua por aqui na sintonia. Adriana, Cléo Garcia. Tudo bem, boa tarde. Uma chicoteada pro meu marido. O Rui. Adriana, obrigado pela audiência. Cadê o chicote, DJ? Chicoteada lá no Rui. É, aqui o chicote estala, meu filho. Fetador.
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3: Eduardo, obrigado pela audiência também. Nosso amigo Eduardo. Maradu, obrigado pela audiência também. A Jéssica tá por aqui. Quero ganhar esse prêmio da Nova Peixaria Jales. Obrigado, Jéssica. Já tá aqui concorrendo, beleza? Já tá no listão aqui. Tamo junto e misturado. Quem mais tá por aqui? Nosso amigo. O Nilson. Nilson Moraes, obrigado Nilson, obrigado pela audiência sempre, todo dia, rádio ligado na antena. Obrigado Fran, a Fran também tá por aqui na audiência. Vou ganhar aqui o kit, né? O kit, o combo. É a novidade aí, ó, os espetos, né? De hot roll da Nova Peixaria Jales.
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3: Alô, Mazinho, tira o pé do chão, meu filho. Tira o pé do chão, parou de chover, meu filho.
8: Oi, Cleo, boa tarde. Oi, é a Rose do Corre do Mico.
3: Fala, Rose.
8: Coloca no sorteio aí, sorta o modão pra nós esquentar esse dia aí.
3: Você tá doido hoje. Ei, modão aqui é o que mais tem.
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3: Manda o modão do Christian Ralph pra nós aí, DJ. Sapeca a moda sertaneja pra esse povão arrojado do Antena Play. Chama!

0: Modão em Rose, Christian Ralph. Moçada lá no Corre do Domingo, na sintonia. Valeu, valeu, valeu, valeu. Beatriz também tá por aqui, quero ganhar o prêmio de hoje. Coloca no sorteio, valeu. Nosso amigo Sérgio Castro também. Valeu, Sérgio. Fala, Vilsão. Vilsão também tá no corre, hein? Vilsão, pessoal da Gigante Hortaliças aí. Nosso abraço. Vai devagar aí, Vilsão. Vamos te ouvir aqui em Paranapuã. Meu filho Robert. Minha mãe. Minha filha Rayane. Alô, Paranapuã. Nosso abraço, nosso carinho.
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0: Ô Danilão, tira o pé do chão, meu filho.
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0: Nosso amigo Charles também.
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0: Charles já foi almoçar, já voltou. Novo horário aí, o pessoal do Elza Pirro também tá junto com nós.
2: Alô, meu amigo Cléo, como é que você tá? Tudo jóia?
0: Tá bom, Charles.
2: Rapaz, olha o tempinho bom. Friozinho, hein, rapaz?
0: Comeu uma sopa, né?
2: Cléo, manda uma chonada aí pra gente, uma música daquela, hein? Manda aqui pro pessoal do Elza Pirro, o pessoal lá do Jacira. Que papai do céu abençoe a todos, viu?
0: Amém.
2: Um abraço, meu querido. Fiquem com Deus.
0: Valeu, Charles. Grande abraço pro Charles. Pessoal do Elza Pirro aí, abraço pra vocês também. Chorando. Antena Freire, trazendo aqui os modão sertanejos.
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0: a música de qualidade pra você.
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0: Pra moda boa lá pro Charles. Só pega o Zenete Cristiano aí, DJ. Chama!
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0: Zé Neto Cristiano, bom demais, né? Cê tá doido. Vamos lá, moçada. Bruta Rústica e Sistemática do Antena Play. Tá no agito aí da sua quinta-feira. Diegão, como é que você tá, Diego? Diego Gonçalves. Participando aqui do sorteio. Valeu, Diegão. Vou tocar um modão aqui do Tunique Tinoco. Opa, vou procurar uma boa aqui do Tunique Tinoco pra você. Valeu, Diegão. Grande abraço, meu querido. Vamos lá, acelerando aí nessa quinta-feira abençoada. Alô, Baixito. Baixito Homem Light. É o homem, homem do cafezinho, das frutas. Alô, Baixito, como é que você tá? Tá tudo certinho aí, nossa querida Santa Fé do Sul. Volta em feriadão, né? Feriado aí. Então, Santa Fé do Sul completando os 78 anos. Valeu, Santa Fé Sulenses, o nosso abraço. Show! Lasque! Passado da Policarna também na sintonia, o Branco, a Fran e o nosso amigo Fernando. Show! Fernandinho! Certinho, Fernandinho, moçada do camarote da Policar, nosso abraço. Bruno Marrone lá pro moçada da Policar. Vai lá, de buia, DJ.
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Cléo Garcia.

0: daquele jeitão. Agora essa é a pegada aí na sua tarde.
1: Agora, essa é a pegada.
0: Vamos que vamos, moçada. Obrigado você pela audiência aí em Jales, em toda a região, Noroeste Paulista. Nosso abraço, nosso carinho. Tem mais alô aqui, antes de ir pro intervalo, Juliano. Juliano Ferreira tá lá no Mato Grosso do Sul, né? Valeu, Juliano. Muito obrigado pela audiência. Osimar, pessoal da Quelec também. Mateuzinho, abraço Mateus, pessoal da Nova Peixaria Jales aí, pessoal da Sintonia Anne. Hoje tem dois super espetos hot roll, mais refri, hein? Finalzinho do horário, sorteio pra você. A moçada de Fernandópolis também, na sintonia, Jonassi. Fernandópolis, tá frio, hein, Jales? Meu filho do céu, Jonassi. Friozinho bom demais, né? Quem gosta de frio aí, moçada?
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0: Gosto muito não.
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0: Nosso amigo Lê, pessoal da Lecalhas, hein, Lê? Firme e forte. Tamo junto.
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0: Minha amiga Irene também.
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0: Força, Irene! Vamos que vamos. Segue a vida.
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0: Deus abençoe vocês também.

0: Força e Fé, Irene e Luizão. Nosso carinho pra vocês aí.
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0: 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Nosso amigo Jean também tá por aqui. O Andrezinho tá lá na Irlanda também. Daqui a pouquinho o áudio do Andrezinho. Vamos que vamos. Boa tarde, Cleo Garcia. Manda um modão pra nós aqui. Pessoal da equipe Saço Construções. Alô, Éder. Gordinho, Ângelo. Também o Marcão. Muito obrigado pelo carinho, hein? Abraço pra vocês.
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0: O que é? Faturar? Já estamos atrasados, né? Maravilha, vamos faturar então rapidinho. A gente já volta aí com Antena Play e o seu Alô Alô.
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0: Vamos lá, chonados. Estamos de volta aqui em 102.3. Jales, estado de São Paulo. O Antena Play trazendo aí o seu alô aqui no nosso WhatsApp, 997359981. Vamos lá atendendo o rapaziada aqui, você de Jales, você de toda a região, e com a nossa audiência sem limites, através da internet. Bora. Nosso amigo Lê tá dizendo aqui que tá debaixo das cobertas, hein, Lê? Não tem jeito, né? Pessoal das calhas aí, é complicado, né? Choveu um pouquinho, a moçada já acumula trampo aí, né, Lê? Abraço pra você, meu querido, ouvinte aí de todos os dias. Calha é complicado mexer com chuva, né? É até um pouco perigoso, né? Valeu, Lê, abraço pra você, meu querido. Tem mais audiência aqui do Antena Play. Estamos aqui na escuta. Meu filho João Lucas. Ô Leandrão, grande Leandro. Leandrão, um abraço pra você, meu querido. Você é o João Lucas, o nosso abraço, o nosso carinho, tudo de bom aí. Valeu, valeu, valeu. Antena Play, botando pra moer essa quinta-feira. Coloca no sorteio aí a mensagem aqui também do nosso amigo João Vitor. João Vitor Celes. Grande abraço, meu querido.
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0: João.
7: Alô, Cléo Garcia. Boa tarde. É os meninos aqui da Funari Pintura, primos. Todo Opa. Dia na sintonia.
0: Maravilha.
7: Ó, manda uma tijolada no peito lá do Fit, da funilaria. Manda uma benchonada aí que o menino tá sofrendo.
0: Filho. Manda o Felipe Falcão pela, vai chorar, DJ.
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0: 14 horas, 13 minutos, tá aí. Mirosmar, canta Mirosmar. José de Camargo e Luciano na Antena 102 Pedras. Bora então, gente. Mais música sertaneja, mais modão, mais alô aqui, você participando com a gente do Antena Play. Hoje tem o prêmio aqui da Nova Peixaria Jales. Dois super espetos, né, de hot e mais um refri. O Mateuzinho tá dizendo aqui que sucesso tremendo aí, os espetos, né, de hot roll lá da Peixaria Jales. É, Mateus, boa ideia, né? Pra quem não tá acostumado aí com os palitinhos, né? Espetinho, já manda pra goela. É, ótima ideia, né? Cê tá doido. Vamos lá, tem mais participações aqui. E o sertanejão até as 3 da tarde no Antena Play. 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Andrezinho, como é que você tá? Fala comigo, Andrezinho.
1: Ô, patrão Cléo, e aí, beleza? Eu acho que é o Cléo, pela Opa. Voz. Ô, Cléo, manda um abraço pra gente aqui, pro Andrezinho da Irlanda, pro meu amigo Negão, pro Zé Love, pro Joninha e o 10. O 10 é o que mais dá trabalho aqui, mas nós gostamos dele. Manda uma modona aí pra gente, daquela estralada mesmo. Pode ser um Eduardo Costa.
0: Show! Beleza então, Andrezinho, pessoal da Irlanda aí, pessoal de Jales, né, que tá lá na Irlanda, no trampo, né, trabalhando, e claro, sempre na sintonia do Antena Play.

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6: Bruno Guimarães, hein? Jogou o fino da bola ontem, não perdeu uma bola. Se torna aí, né, um dos caras da Copa do Mundo, líder em assistência até agora na Copa do Mundo. O meio-campista Bruno Guimarães é uma das caras da evolução da seleção brasileira na Copa do Mundo. Titular de primeira hora com Carlo Ancelotti, jogador do Newcastle, deu duas assistências na vitória por 3-0 sobre a Escócia, consolidando-se como destaque no novo esquema tático do time. Mais livre para avançar no sistema com três meio-campistas, Guimarães ficou mais perto da área e o resultado é que ele já lidera o ranking de assistências da Copa. São três passes para gol, dois contra a Escócia, mais um para Vini contra o Marrocos. Francês Olis e o sueco Isaac também somam três assistências, mas em duas partidas. Tá fazendo uma excelente Copa do Mundo aí o Bruno, né? 14 horas 22 minutos.
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6: Bom, semana moçada, apaixonados. Estamos de volta aqui em 102,3. A Rádio Antena 102 trazendo aí mais uma edição do Antena Play pra você. No agito aí dessa quinta-feira, vai mandando sua mensagem pra cá. Hoje tem presente da nova Peixaria Jales. presente pra você são os espetos prontos, né? De Hot Roll. A novidade aí da nova Peixaria Jales no finalzinho do horário sorteio, beleza? Tem os espetos e mais refri pra você. Bora lá, vai mandando sua mensagem. 997359981. Bora que bora! Nosso amigo Carlinho também tá na sintonia. Ele, Carlos Jeromel. O nosso amigo Roberto também tá lá no pé do rádio ouvindo a programação do Antena Play. A Eurides, obrigado Eurides.

0: Andréia, muito obrigado pela sintonia também, querida amiga Andréia. Também rádio ligado aí todos os dias no Antena Play. Quem mais? Andréia. Nosso amigo Edilberto, Edilberto Lima. Obrigado, Edilberto. Alô, Palmeira do Oeste. Grande abraço aí pra vocês. Alô, moçada de Palmeira. Nosso amigo Deva também tá por aqui. Alô, Deva. É o nosso amigo cowboy apaixonado. Fala, Devinha, fala comigo.
1: Boa tarde, meu amigo Cléo Garcia. Aí eu por cá de novo.
0: Você tá bom, Deva?
1: Mais um dia aqui, na 102. Seja já uma ótima quinta-feira pra todo mundo. E vamos que vamos, que sexta-feira é logo ali.
0: Eita,
1: tá chegando a sexta-feira. Será que já pode ou tá cedo aí?
0: Sexta-feira, já pode.
1: Tchau, fui!
0: Já pode, aquela aguinha com gás. Na quinta-feira. Hã? Vai esquecer os boletos? Hã?

abraço aqui também pro nosso amigo Caixote, também na Nota Elétrica, na sintonia também. Grande daí, Viana. Cezinha também tá com nós aí, toca. O que é isso aí? É César. Ah, o Lindomar, né? Toca aquela do Lindomar, que toca de vez em quando no programa. Ah, Cezinha, essa é antigona, hein? Essa. Tem o Lindomar aí na agulha, de Lindomar Castilho, cê tá doido. Já

Muito bem, quem gosta da vinheta é o Fação, né, do Bambu. E Fação, um abraço pra você, sei que você tá ouvindo aí na sintonia, pessoal do Jataí aí. Um abraço. Um abraço mais uma vez aqui pro nosso amigo Leandro. Grande Leandro Bassi e o filhão aí, o João Lucas, circulando aí pelas ruas de Jales, estradas aí da região. Nosso abraço. Abraço também pro nosso amigo Danilo, mais uma vez confirmando aqui nossa audiência absoluta em Jales, em toda

0: Antena Play, Christian Ralph. Danielzinho, abraço pra você também, meu amigo Daniel, na aqui, sintonia. De Fabinho, pessoal da São Lucas aí. Padaria São Lucas, abraço pra vocês aí. Moçada. 102.3 também, na sintonia.
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0: Seu amigo Ailton. Ailton. Daqui a pouquinho a gente já rola aqui mais áudios. Pessoal participando aqui.
1: Minha patroa, que a farra é boa.
0: Está valendo o prêmio aí da nova peixaria Jales, hein? Os Big Espetos Hot Roll. E mais refri no finalzinho do horário. Participe com a gente.
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0: Vamos nessa então, vamos lá, mais um bloco aqui do Antena Play. Hoje valendo aí o mimo da nova peixaria Jales, os espetos de hot roll e mais um refri pra você no finalzinho do horário, hein? Fala, Regi, moçada que tá lá no Jardim Estados Unidos, tá lá no pé do rádio, nosso amigo Regi, o nosso amigo Adilson. Um abraço pra vocês aí, aí os meninos. Um tio Dori Sampaio pra nós aí. Ô, Léo, como é que você tá, Léo? Tá tudo certinho? Nós aí no sorteio, Leonardo Oliveira. Mais um abraço aqui pro nosso amigo Fabinho, grande Fabinho Toledo, moçada da São Lucas lá também. Todo dia, rádio ligado aqui no Antena Play. E Fabinho é rock and roll, hein? Fabinho é rock and roll. Tem um Black Sabbath lá pro Fabinho hoje. Só um trechinho só.

0: Bon Jovi. Ê, Fabinho. Roqueiro nato, né? Muito obrigado pela audiência e todos os... Fabinho, ele curte todos os ritmos, né? Todos os... Tudo que é bom, tudo que é hit. Fabinho tá na área. Valeu, Fabinho. Serjão também tá por aqui na audiência. Serjão, como é que tá a obra aí? O trem tá parado. Já encerrou o expediente hoje. Fala comigo, Serjão.
1: Ô, Cléo, boa tarde. Manda um alôzão aí pra galera, hein? O Adrianão da Perfect Polimento lá, hein? Tomou todas ontem no Jogo Brasil. Adrianão, é isso aí. Manda pro Robertão lá do Aporé também, Luiz Carrança. Galera aqui da obra aqui, beleza? O Juninho, o Deva. Também o Guilherme, o Pintor, o Alessandro.
0: Beleza, maravilha então, Serjão. Show de bola, vamos mandar a moçada lá da obra, né? O pessoal que tá lá junto com o Serjão. O modão sertanejo, é o Tião Carreiro, né? Tião Carreiro, sei, Didi, já vi que tem, já preparou aqui um Tião Carreiro. Aí sim, vai lá. Dibuia moda bruta, Bruno, chama! 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

0: programa hoje tá bom demais, tá gostoso. Gente, obrigado pela audiência, obrigado pela companhia, você em Jales, em toda a região. A gente agradece a audiência do Antena Play, né? Que vem crescendo aí a cada dia. Muito obrigado mesmo aí por estar com a gente todas as tardes nessa barulheira aqui. É um barulho organizado, né? Voltamos já, tem mais mensagem chegando aqui, ó. WhatsApp entupido. Mais uma vez, obrigado aí pelo carinho, viu? Pessoal da Brumar. Na sintonia também, galera da Brumar também, rádio ligado todos os dias no Antena Play. Grande Bruno, Renan, toda a equipe Brumar, aí, o nosso abraço, nosso carinho também. O nosso amigo o Fausto, né, também tá junto com a gente aí. O César continua por lá. Vamos faturar, a gente já volta com mais alô, alô pra você.
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3: Olá, moçada do Antena Play. Estamos de volta aqui. Mais um bloco do Antena Play. Rapidamente, deixa eu mandar mais um abraço aqui pra moçada que tá com a gente. Aqui no Antena Play. Claro, concorrendo aqui ao prêmio, né? Ao brinde aqui da Nova Peixaria Jales. 2 super espetos.

Beleza, Heitor? Muito obrigado aí pela sintonia. O Heitorzinho chonado. Quem tá com a gente? Valeu, muito obrigado. Edmilson, pelo carinho, moçada. Bom, pessoal, valeu.

0: curtindo aí a Antena Play, Rose. Tudo de bom, Rose. No carro também, na sintonia, deu uma paradinha pra mandar mensagem pra gente aqui. Nosso amigo Ailton. Ê, Ailton, cabochonado.
1: Ô, Creu, manda um alô pra nós aí.
0: Cadê o gato? Cadê o gato?
1: Aqui é o mulato Jales.
0: Aí, ó. Você tá doido? Vou mandar um modão lá pro Ailton. Quando? É, Mato Grosso, Matias?
2: Quando?

Obrigado, Vânia, também ali na Zurânia, ouvindo a gente. Muito obrigado aí. Juracir também. Toca um Elvis aí pra nós, Cléo Garcia. Elvis Presley, você tá doido.

Bons tempos, hein? Você tá doido, bom demais. Ô, Brunão, obrigado pela audiência também. Faz tempo que o Bruno pediu aqui a do Gustavo Lima, né? Vamos tá rolando agora, antes de ir pro bloco comercial aqui. Gustavo Lima, aqui no Antena Play. Você tá nos

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7: Vamos lá, chonados. Último bloco aqui do Antena Play. Vamos nessa. Terminando já. Finalzinho do Antena Play. Agradecidos demais, hein, pela sua participação mais uma vez. Antena Play bombando aqui na sua quinta-feira, na sua tarde. Né? Fazendo o clima junto com você. Tocando o sertanejo que você gosta. Daquele jeitão. As participações, ninguém vai dar tempo de atender toda a galera. Já tem mais áudio chegando.
8: Então, senhor, me fala.
7: Nosso amigo Silvinho também tá por aqui. Obrigado, Silvio. Beleza, tá concorrendo aqui. Vamos fazer o sorteio já, agora. Fala com o Beto. Ô, Beto, fala, Beto.
9: Alô, meu amigo Cléo Garcia. Opa. Toca um modo bom pra nós aí do Bruno Marrone, dormindo na praça.
7: Opa, tá tocando.
9: Pode me mandar um sorteio aí, hein?
7: Boa. Show, Beto. Olha lá, olha o Bruno Marrone. Tocar um trechinho pro Beto. Estamos encerrando o programa já. Olha lá.

0: finalzinho do Antena Play. Obrigado mesmo pela audiência, viu, gente? Antena Play trazendo aí a nova proposta, né? O programa sertanejo pra você nas suas tardes aí. Muito obrigado mesmo pela sintonia. Amanhã tamo de volta aí, trazendo mais modão sertanejo pra você. Essa bagunça organizada, nesse barulho aí na sua tarde. Vamos lá, dois super espetos Hot Roll. A novidade da nova peixaria Jales. Mais um refri. Vamos estar sorteando agora, hein? A número... É o número 11 sorteado, né? Vamos lá, pegando na lista aqui o número 11. Final do telefone 9063. Opa! Quem leva aqui? Bater palma. Salve de palmas. Final do telefone 9063 é o Leandro, né? O Leandro Bassi. Leandro Bassi fatura, portanto, aí os dois super espetos hot. Mais um refri lá da Nova Peixaria já. Vamos passar seu nome já lá pro nosso amigo Matheus. Pode retirar lá. Beleza, Leandrão? Um abraço, obrigado aí por estar com a gente também todos os dias. 15 horas, 2 minutos. Vamos encerrar com a Mariana Fagundes? Pode ser, Boquinho? Boquinho já está por aqui, já armando a sua barraca aqui do Rádio Raiz. E amanhã tamo de volta com Antena Play. Valeu, gente!
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0: notícia da hora, deixando você bem informado com a classificação para a fase de 16avos da Copa do Mundo. A seleção brasileira já assegurou uma premiação de 11 milhões de dólares, referente a 57 milhões de reais em premiação. Foram 9 milhões de dólares, são 46 milhões pela participação na fase de grupo e um bônus de mais 2 milhões pelo avanço à segunda fase. A seleção brasileira se classificou em primeiro lugar do grupo C, com 7 pontos após empatar com Marrocos em 1-1 na estreia e vencer Haiti e Escócia por 3-0. Marrocos também fez os mesmos 7 pontos que o Brasil, mas ficou em segundo nos critérios de desempate. O campeão da Copa do Mundo receberá uma bolada de 50 milhões de dólares, referente a 260 milhões da FIFA.
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15h11. Alô, meus amigos e minhas amigas, estamos chegando com mais um Rádio Raiz aqui nas ondas da Antena 102, a rádio da sua cidade. Esta é a sua ZYD 937, canal 272, Antena 102, a rádio da sua cidade. Por aqui, Boquinha.

pelo WhatsApp 997359981. Vamos juntos aqui, ó, na Antena 102. E a primeirinha de hoje, viva!

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1: Aqui, horas e 25 minutos. Antena 102, a rádio da sua cidade. 15 horas e 25 minutos. Alô, Jales, alô, região. Olha a hora, 15 horas e 25 minutos. Antena 102. Mandar um abraço aqui agora pra galera aqui, ó. Mandar um abraço aqui. Alô, Diego. Diego Garcia, né, Diego? Tá ouvindo o Boquinha, né, Diego? Abração pra você, meu irmãozinho.
18: Boa tarde, Boquinha. Aqui é o Diego de Jales. Toca Lucas Moral pra gente aí, Aladim. Nosso compositor jalesense, Renan Satin. Valeu, Antena 102.
1: Nosso abraço, Diego. Muito obrigado pelo carinho da audiência aí, viu, Diego? Alô, Zimar, também na sintonia. Nosso amigo Zimar. Tá frio, Zimar. Tá frio, Zimar. Nosso abraço, meu irmãozinho. Muito obrigado, Zimar, pelo carinho da audiência também, viu? Sempre na sintonia. Mandar um abraço aqui também, um carinho especial. Alô, Cido, meu amigo Cido da Honda. Tudo bem, Cido?
19: Boa tarde, meu amigo Boquinho, Cido da Honda. Ouvindo a antena, ouvindo esse programa seu, que é maravilhoso, líder Jales Região. Ô, meu amigo, manda aquela tijolada no peito, duelo de paixão, Ronaldo Viola. Eu ofereço pra todo ouvinte que tá ouvindo a programação. Outra coisa, meu irmão, final de semana tá se aproximando, hein? Só nas latins, clé, clé, clé, olha, que esse frio, cara, nossa, deixa chorar largado, meu amigo.
1: Cido, o nosso abraço, Cido. Muito obrigado, Cido, pelo carinho da audiência, viu? Final de semana tá chegando, hein, Cido? Final de semana tá chegando, Cido, Cido da Honda, um grande profissa de futebol também, o da guia. Ê, Cidão, nosso abraço, Cidão. Ô, Zimar, e aí, beleza, Zimar?
20: Ô, Box, toca Casa de Caboclo aí, beleza? Pra nós, com o Rick Renner.
1: Ih, rapaz, isso é bonito, hein, rapaz? Casa de Caboclo, hein? Rapaz do céu, aí é uma paulada mesmo, hein? É uma paulada, Casa de Caboclo com Rick Renner. Nós vamos tocar sim, viu, Zimar? Nosso abraço, meu irmãozinho, muito obrigado pelo carinho da audiência. Sempre, sempre aí na sintonia, curtindo a Antena 102.
21: Eita! Isso é Lucas Manoel, amigo! Aladinho, o nome dela. Agora sim.

0: Casa de Caboclo, Rick Renner, aqui nas ondas da Antena 102, a rádio da sua cidade. 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
7: 15 horas e 41 minutos, Antena 102, Copa do Mundo da FIFA. Nós tivemos ontem a terceira rodada, onde a África do Sul venceu a equipe da Coreia do Sul por 1-0. E também ontem a República Tcheca venceu, perdeu para o México por 3-0. O México venceu a República Tcheca ontem por 3-0. A Suíça venceu por 2-1 a equipe do Canadá. Bósnia venceu por 3-1 a equipe do Catar ontem. E também ontem Marrocos venceu por 4-2 o Haiti. E ontem também a Escócia perdeu para o Brasil por 3-0. Brasil 3 e Escócia 0 ontem. Tivemos também ontem, vamos ter hoje. Hoje nós teremos hoje a Turquia. Vai enfrentar a equipe dos Estados Unidos às 23 horas. E teremos também às 23 horas de hoje, Paraguai e a equipe da Austrália. Ainda hoje às 17 horas, Equador e Alemanha. E teremos também hoje às 17 horas a equipe do Curaçao e também Costa do Marfim. Hoje às 20 horas, Tunísia vai enfrentar a equipe da Holanda. Hoje às 20 horas, Tunísia e Holanda. E teremos também hoje às 20 horas, Japão e a equipe da Suécia. E teremos Japão e a equipe da Suécia hoje.
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3: 15 horas e 44 minutos, Leonardo, 120, 150, 200 quilômetros por hora.
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0: plantão aqui da Zezé de Camargo, aqui nas ondas da Antena 102, a rádio da sua cidade. 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
3: 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Reação de Ancelotti contra quarto árbitro em gol de Vini Júnior pelo Brasil viraliza, viu? Entre aplausos, momentos contidos e de revolta, Carlo Ancelotti viralizou por uma cena específica na vitória sobre a Escócia na Copa do Mundo, a reação contra o quarto árbitro, Aspen Eskas, da Noruega, no segundo gol de Vini Júnior pelo Brasil. Ele, na realidade, o camisa 0 da seleção abriu o placar aos 6 minutos e chegou a ampliar os 21, mas teve o lance anulado pela arbitragem por falta após a revisão do VAR. O comentarista de arbitragem da Globo, PC Oliveira, disse que o lance foi mal anulado, analisando como incorreção a decisão. 26 minutos depois, porém aos 47 do primeiro tempo, Vini Júnior recebe o cruzamento de Bruno Guimarães e sozinho na segunda trave finaliza de cabeça para o fundo das redes. É nesse momento que Ancelotti, na beira do campo, vai em direção ao quarto árbitro, apontando o dedo da mão e falando com o profissional Espen Eskas. O técnico é segurado pelo auxiliar e filho, e no meio do caminho, e a cena arranca o sorriso do quarto árbitro.
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3: Chegou 16:15, Antena 102, a rádio da sua cidade. 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Alô, Fazolo! Da Sempre Novo Funilaria e Pintura. Nosso abraço, viu, Fazolo, meu grande amigo. Nosso abraço, Fazolo. Bom trabalho pra vocês aí, bom trabalho, viu? Muito obrigado pelo carinho da audiência. Mandar um boa tarde aqui, um abraço pro meu amigo Jonei. Alô, Jonei da World Car Tapeçaria. O Jonei hoje faz aniversário hoje, rapaz, ó. Parabéns, Jonei, parabéns, felicidades, que Deus te abençoe e que essa data se repita por muitos e muitos anos, viu, Jonei? E que você seja a pessoa mais feliz do mundo, recebendo os parabéns, muita saúde, muita paz e muito sucesso pra você, viu, Jonei? Parabéns, meu irmãozinho, feliz.

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5: 16 horas e 32 minutos, Antena 102, a rádio da sua cidade. E você curte a melhor programação aqui nas ondas da antena, viu? Eita! Mandar um abraço aqui agora, deixa eu ver aqui. Um abraço pra Marlene. Alô, Marlene, muito obrigado, Marlene, pelo carinho da audiência, viu? Tá aí na sintonia, ouvindo a antena. Muito obrigado, Marlene. Na sintonia ouvindo a Antena 102, muito obrigado, viu? Sempre, sempre na sintonia, né? É, mandar um abraço aqui também, um carinho especial aqui. Alô, Célio, muito obrigado, Célio, pela audiência, na sintonia. Meu amigo Fazolo, da Sempre Novo Funilaria e Pintura. Alô, Jonei, da World Car Tapeçaria, né, Jonei? Aniversariante de hoje, parabéns, Jonei, parabéns, viu? Da World Car Tapeçaria, aniversariante de hoje, parabéns, Jonei, felicidades, muita saúde, muita paz, muito sucesso pra você, viu? Alô, Wagner, tá aí na sintonia também, ouvindo a antena, muito obrigado pela audiência.
6: Boa tarde, Joaquim, meu amigo, como você tá, meu querido?
5: Beleza.
6: Oi, Joaquim, que tempinho bom, hein, cara? Bom, é pra tomar uma, cara.
5: Eita.
6: Ela não esquenta, o que você acha?
5: Opa. Couro? Couro.
6: Tá o Gordinho, o Ângelo e o Marcão e o Éder trabalhando, escutando vocês. Coloca nós nesse sorteio de hoje aí, Boquim. E hoje é quentou já, Boquim. Nossa senhora, você tá doido.
5: É bom demais, ó.
6: Couro, Boquim. Vamos estampar uma, Boquim.
5: De couro.
6: Quentou, bebê.
5: Quentou, bebê. Amanhã vai ter sorteio, viu? Amanhã vai ter sorteio da Leque Papelaria e o Chinelo B&V, viu? Da Leque Papelaria, amanhã vai ter sorteio, viu? É, meu amigo, amanhã quem sabe você poderá ser o ganhador, né? É, mandar um abraço pra Lene. Ô, Lene, tá tudo certo por aí, minha amiga? Tudo beleza, hein, Lene?
7: Boa tarde, meu querido locutor. Tudo
5: opa,
7: bem?
5: Tudo jóia.
7: Deus te abençoe. Continua sendo essa programação maravilhosa.
5: Obrigado.
7: Eu gostaria de mandar um beijão pro meu sobrinho, Cauã.
5: Oi, Cauã.
7: Tá lá em Ribeirão Preto, te ouvindo pelo app.
5: Ribeirão Preto.
7: Cauã, tia, te amo até meu último suspiro de vida. Escuta essa rádio, ela é top.
5: Opa.
7: Um beijo, meu querido locutor. Toca aí o peão, o Tião Carreiro.
5: Opa, obrigado. Muito obrigado mesmo, viu, Lene? Tudo certo?
7: E eu gostaria de também mandar um beijo para minha irmã Márcia. Tá, eu te amo. De Ribeirão Preto. Tá tudo no mercado gastando, né?
5: Ó, que beleza, pessoal lá em Ribeirão Preto, ouvindo o Rádio Raiz. Um abração pra vocês aí, viu, gente? Muito obrigado. Valeu, Lene. A você e toda a sua família, um beijão pra vocês aí, viu, pessoal no mercado aí, ouvindo a Antena 102, a rádio da sua cidade, né? Beijão, Lene. Muito obrigado pelo carinho da audiência.

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0: Então, Antena News, a notícia em primeiro lugar: Brasil tem 6 milhões de jovens que não estudam nem trabalham. A maioria não fica nem um ano no emprego. Os jovens brasileiros
13: estão entrando mais cedo no mercado de trabalho, mas ficam menos tempo nos empregos e enfrentam dificuldades para seguir um caminho estável entre estudo e trabalho. O Brasil tem 32 milhões de jovens entre 14 e 24 anos. Desse total, apenas 13% estão ocupados, sendo dados do Ministério do Trabalho e Emprego, MTE, e também divulgado nesta quinta-feira. Na outra ponta, 6 milhões não estudam nem trabalham, são os chamados nem-nem, que já representam 18% dos jovens. Esse número cresceu cresceu 12,7% em relação ao fim de 2025, quando eram 5 milhões. Mesmo assim, os jovens não vivem uma unidade de realidade. Muitos ainda estão na escola. No total, 12 milhões só estudam, 4 milhões conseguem conciliar estudo e trabalho. Juntos, eles são mais da metade dos jovens do país. 39% só estudam, 29% só trabalham, 13% estudam e trabalham. E a taxa de desemprego também pesa. Entre jovens de 18 e 24 anos, ela é de 13,8%, mais que o dobro da média nacional de 5,8%. Já entre adolescentes de 14 a 17 anos, chega a 25,1%.
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Existe Amor, Leonardo, aqui nas ondas da Antena 102, a rádio da sua cidade. 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
6: 17 horas e 9 minutos. Manda um abraço aqui pro Wilson de Aparecido, tá bom? Alô, Wilson, nosso abraço, meu irmãozinho. Tá aí ouvindo o Boquinho, né, Wilson? Tudo beleza?
8: Fala, Boquinho, como é que você tá? Tudo beleza?
6: Beleza, maravilha.
8: Ó, seguinte, hoje nós quer um modão aí, sabe de quem? Gustavo Lima, Café e Amor. Esse modão é chonado demais, hein? Vai pra todos os ouvintes aí que tá curtindo o Rádio Raiz. Tchau e obrigado.

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1: Negócio 17 horas e 25 minutos, é o Chitãozinho e Chororó, razão pra chorar.

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3: Agora 18 horas e 3 minutos. Alô César Zagolin. Foto 3x4, Gilberto e Gilmar.

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1: É a previsão do tempo, os termômetros marcando 14 graus e marcando também pancadas de chuva à noite. Amanhã, que é sexta-feira, nós teremos amanhã a mínima 14 e a máxima 23, sol com muitas nuvens durante o dia e períodos de céu nublado, noite com poucas nuvens e não chove amanhã. Mínima 14 e a máxima 23.
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1: 18 horas e 18 minutos. Alô, Biro, Biro da Santa Casa, do Raio X, meu grande amigo. Alô, Biro, nosso abraço.

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8: 18:30, vem chegando agora o Retro Sertanejo. Vamos matar saudades.
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8: Com a Nalva Guiar, matando saudades, Retro Sertanejo.

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11: 18 horas e 46 minutos, é o Rádio Raiz aqui na antena. Ah, mandar um abraço aqui, né? Mandar um abraço aqui pro Vitor. Aí, Vitor, tá ouvindo o Boquinho, né, Vitor? Tá aí ouvindo a antena 102 FM. Nosso abraço, viu, Vitor? Sempre, sempre na sintonia, né? Que beleza, hein? O Vitor tá aí ouvindo a antena 102 FM, né, Vitor?
12: Ô, Boquinho, boa noite, boa noite. Como que tá? Tá beleza? Tá
11: beleza.
12: Bem sim, né? Graças ao bom Deus.
11: Bom demais.
12: Tá aí trabalhando, mandando só modão, só coisa boa pra gente, alegrando nossas tardes aí.
11: Opa, com
12: Agradeço
11: certeza.
12: Agradeço todo dia de coração.
11: Obrigado.
12: Tá bom por você, tá aí trabalhando e deixando a gente feliz. Beleza?
11: Obrigado, obrigado.
12: Boquinho, meu irmão. Fica com Deus. Manda um João Mineiro e Marciano se der tempo. Pra mim foi Edão aqui. Hoje eu tô com o Edão trabalhando. Graças a Deus. Um abraço pra todos os ouvintes aí. Tá bom? Que Deus abençoe a família de cada um de vocês aí, todos nós. Valeu!
11: O nosso abraço aí, viu, meu amigo Vitor do Posto Sena, toda a galera aí, abração pra vocês e muito obrigado pelo carinho da audiência.

Carro Branco, João Paulo e Daniel, aqui nas ondas da Antena 102, a rádio da sua cidade. Mandar um abraço aqui agora, um carinho especial aqui. Alô, tio Eugênio, da linda cidade de Auriflama, nosso abraço. E vamos chegando ao final do programa, né, gente? E daqui a pouco vem a Voz do Brasil e na sequência vem o Rogério de Sá. Eu volto amanhã às 15 horas com o Rádio Raiz. E eu mandar um abraço também aqui, ó. Um boa noite pro meu amigo Marmota da Rizel Combustíveis. Alô, Marmota! O nosso boa noite, Marmota, o nosso abraço e também o nosso carinho, viu, Marmota? Muito obrigado pelo carinho da audiência, ok? Um abração pra todos aí. Daqui a pouco a Voz do Brasil, na sequência o Rogério de Sá. Às 5 da matina vem Claudinei Antônio com o Quintal da Antena. Às 7 horas, uma antena ligada. Claudinei Antônio e Vanderlei Garcia Filho. Terminando a antena ligada, Claudinei Antônio vai até às 10 com um bom começo. E às 10 horas vem Cléo Garcia dando sequência e eu volto às 15 horas com o Rádio Raiz. Um abraço a todos, fiquem com Deus e até amanhã, se Deus quiser. Tchau, tchau.

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1: 19 horas.
2: Está no ar a Voz do Brasil. As notícias do governo federal que movimentaram o país no dia de hoje.
3: Boa noite.
1: Boa noite para você que nos acompanha em todo o país.
3: Quinta-feira, 25 de junho de 2026.
1: Vamos ao destaque do dia: soberania no campo.
3: O governo do Brasil anuncia a retomada das obras da unidade de fertilizantes nitrogenados 3, na cidade de Três Lagoas, em Mato Grosso do Sul.
1: Serão investidos mais de 5 bilhões de reais com o apoio do novo PAC. E a nova fábrica terá capacidade de produzir 16%. Da demanda nacional por ureia.
3: Presidente Lula destaca que a produção de fertilizantes garante a blindagem do país em relação à subida de preços internacionais.
4: Preços absurdos de fertilizantes que poderiam ser produzidos no Brasil, que aumenta a cada guerra que alguém quer dar no outro lá fora, e o pobre brasileiro paga o preço dessa guerra.
1: E ainda em Mato Grosso do Sul, o presidente entrega a titulação de terras para 1.390 famílias assentadas da reforma agrária.
3: Elas produzem leite, grãos, frutas e hortaliças e criam pequenos animais.
1: Com a titulação, produtores poderão acessar políticas públicas de crédito e assistência rural.
3: E você vai ouvir também oportunidades de negócios para empresários brasileiros.
1: Com a entrada em vigor de novas tarifas na União Europeia por causa do acordo com o Mercosul, o governo do Brasil quer aumentar exportações, inclusive de pequenas e médias empresas.
3: E nós conversaremos sobre isso com Laudemir Miller, presidente da Apex Brasil, a Agência Brasileira de Promoção de Exportações.
1: Hoje na apresentação da Voz do Brasil, Mariana Jungmann e Luciano Seixas.
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1: Três aeroportos de Mato Grosso do Sul estão agora mais modernos, com capacidade ampliada e com mais conforto para os passageiros.
3: O presidente Lula esteve hoje em uma série de eventos no estado e participou agora há pouco da entrega da primeira fase das obras do aeroporto de Ponta Porã e também dos terminais de Campo Grande e Corumbá.
1: A repórter Graziele Bezerra está com a gente aqui no estúdio e tem mais informações sobre isso. Boa noite, Graziele.
5: Boa noite para você também, Luciano. Boa noite para Mariana e boa noite para o ouvinte da Voz do Brasil. Esses terminais de Campo Grande, Corumbá e Ponta Porã foram modernizados e ampliados com recursos do novo PAC. Essas obras estão no pacote de investimentos de 4 bilhões e meio de reais que a concessionária Aena está fazendo em 11 terminais, inclusive em aeroportos também de São Paulo, Minas Gerais e Pará. O ministro de Portos e Aeroportos, Tomé Franca, explicou que esses investimentos fazem parte do projeto Ampliar, que busca modernizar e também equipar aeroportos regionais.
6: Esse é o nosso desafio, é o desafio da infraestrutura aeroportuária do Brasil. A gente conseguiu fazer a requalificação dos grandes aeroportos e a gente tinha um grande desafio, que era investir e requalificar os aeroportos regionais, porque o presidente Lula entende que o

0: Transporte aéreo não é apenas para elite, não é para uma parte da população, mas é para todos os brasileiros.
1: Bom, em Ponta Porã, que é a cidade que faz fronteira aí com o Paraguai, o terminal aeroportuário ficou 5 vezes maior. A capacidade anual saltou de 30 mil para 130 mil passageiros. O aeroporto também ganhou novos espaços comerciais, teve aí ampliação do estacionamento e mais posições para aeronaves comerciais. Na capital, Campo Grande, o aeroporto agora está preparado para receber voos internacionais com 3 pontos de embarque, novos equipamentos de inspeção, salas de embarque aí com 7 portões. A capacidade de atendimento saltou de 950 mil para 2 milhões e 600 mil passageiros por ano. E em Corumbá, cidade que dá acesso ao Pantanal, o aeroporto conta agora com novos espaços de embarque, check-in, inspeção de passageiros e estacionamento também. Além de aumentar a capilaridade logística e impulsionar o desenvolvimento da economia sul-mato-grossense, esses novos terminais também vão reforçar a infraestrutura para atender moradores, turistas, empresários e produtores que dependem, né, do transporte aéreo diariamente. Mariana, Luciano.
2: Obrigada, Graziele Bezerra, pelas suas informações ao vivo aqui na Voz do Brasil.
3: E ainda em Mato Grosso do Sul, mais cedo, o presidente anunciou a retomada de uma fábrica de fertilizantes que vai contribuir para a segurança alimentar e o fortalecimento da produção agrícola no Brasil.
2: A obra vai contar com 5 bilhões de reais do novo PAC e vai gerar cerca de 8 mil empregos.
4: Os fertilizantes ricos em nitrogênio são essenciais para o rápido crescimento de plantações. Por isso, costumam ser usados para aumentar a produtividade de lavouras de soja, milho e feijão, por exemplo, para reduzir a dependência de outros países e garantir que esse produto continue fortalecendo a produção interna. O governo do Brasil anunciou a retomada das obras da unidade de fertilizantes de Goas, no Mato Grosso do Sul. Serão investidos mais de 5 bilhões de reais com apoio do novo PAC. A ministra da Casa Civil, Miriam Belchior, destaca o potencial de obras como essa para o desenvolvimento do país.
5: Gera emprego, gera crescimento no país, é bom para todo mundo. Reúne o setor público, reúne o setor privado, as nossas estatais.
4: A retomada da construção da fábrica, que estava paralisada desde 2015, deve gerar cerca de 8 mil empregos diretos e indiretos. As operações estão previstas para começarem em 2029. O empreendimento será da Petrobras, que assinou contratos com as empresas responsáveis pela conclusão da obra. De acordo com a presidente da estatal, Magda Jambriar, a localização da fábrica é estratégica.
6: Isso é fertilizante para Mato Grosso do Sul, Goiás, Paraná, São Paulo, região que concentra nada mais nada menos do que 40% da demanda brasileira de ureia.
4: A ureia é um dos principais fertilizantes nitrogenados utilizados pelos agricultores. Quando entrar em operação, a fábrica terá capacidade para produzir o equivalente a 16% da demanda nacional. Para o presidente Lula, a retomada da obra representa um passo importante para fortalecer a produção de fertilizantes à base de nitrogênio nacional e impacta diretamente no preço dos alimentos.
7: Você tem quase que 85% da estrutura de uma obra como essa, de repente para e fica 12 anos parada. E o Brasil pagando preços absurdos de fertilizantes que poderiam ser produzidos no Brasil, que aumenta a cada guerra que alguém quer dar no outro lá fora. E o pobre brasileiro que vai comprar uma fruta, que vai comprar uma comida, paga o preço dessa guerra.
4: Quando a unidade de Três Lagoas entrar em operação, junto a outras 3 unidades comandadas pela Petrobras, a estatal projeta atender cerca de 35% do mercado nacional de ureia até 2029. Antes da retomada das fábricas, 100% da ureia consumida no país era importada. Reportagem Márcia Fernandes.
3: E também em Ponta Porã, o presidente Lula entregou hoje mais de 1.300 títulos de terra para assentados da reforma agrária.
2: A ação faz parte do programa Terra da Gente, que visa agilizar a destinação de terras no país.

0: assentamentos da reforma agrária do país foi feita pelo presidente Lula. O representante da Cooperativa dos Agricultores Familiares do Assentamento Itamaraty, Ataíde Zambrushi, destacou os impactos para a comunidade.
1: Nós necessitamos desse título para as cooperativas poder crescer, recursos financeiros, água e indústria, para produzir alimento para esse Brasil. Dá de comer para a nossa agricultura, para os nossos alunos na escola, para a nossa Conab. Esse título representa muita coisa para nós.
0: Com mais de 50 mil hectares, o assentamento abriga cerca de 2.800 famílias, que produzem leite, grãos, frutas e hortaliças, e que também criam pequenos animais. Com o título definitivo da terra, os assentados passam a ter estabilidade para produzir e acessar políticas públicas, como crédito e assistência técnica rural. O presidente Lula destacou o esforço do governo para fazer desapropriações que levam à reforma agrária.
2: E está ficando cada vez mais caro. Não pensa que é barato, não, porque é caro. Desapropriar uma fazenda aqui nesse estado é muito caro. Não pense que é fácil fazer. Tudo é uma guerra contra a lei. Tudo é uma guerra contra o manual, porque o manual é quase tudo para criar dificuldade. É como se a gente estivesse subindo uma escada. A gente cansa, mas a gente não pode desanimar. A gente cansa, mas a gente não pode desanimar.
0: Também foi entregue o título de propriedade à comunidade quilombola Picadinha, localizada em Dourados. Foi assinado ainda acordo para a destinação de mais 72 mil hectares no estado para a reforma agrária. A medida deve resultar na criação de 33 novos assentamentos para quase 5.800 famílias. Foram entregues ainda 42 unidades habitacionais em outros 10 assentamentos sul-mato-grossenses, em um investimento de R$4 milhões. Reportagem Luana Karen.
3: E o presidente Lula também comentou hoje assuntos internacionais.
4: Ele prestou solidariedade às vítimas do terremoto na Venezuela e ofereceu apoio ao país para a presidente venezuelana Delcy Rodríguez.
3: E parabenizou o novo presidente eleito da Colômbia, Thaisa Vitória, tem os detalhes.
5: Pela rede social X, o presidente Lula disse que tomou conhecimento com grande preocupação e consternação dos impactos causados pelo terremoto que assolou a Venezuela ontem. O presidente disse ainda que instruiu o Ministério de Relações Exteriores e a Embaixada do Brasil na capital venezuelana, Caracas, a avaliarem as medidas de assistência que o Brasil possa tomar para ajudar os atingidos. Ainda ontem à noite, o Itamaraty divulgou nota declarando que não há brasileiros registrados entre as vítimas até o momento. Em evento nesta quinta-feira, em Mato Grosso do Sul, o presidente Lula disse que já conversou com a presidente da Venezuela, Delcy Rodríguez.
2: Nós fizemos uma reunião com vários ministros agora. Eu falei que a presidenta Delcy da Venezuela, de manhã do carro, para perguntar para ela o que ela precisava que a gente fizesse. E nós estamos reunidos, vários ministros, para a gente mandar tudo o que for necessário mandar para a Venezuela. Água, bombeiro, defesa civil, comida, remédio.
5: E pela mesma rede social, o presidente parabenizou o povo colombiano pelo processo democrático e soberano que elegeu Abelardo de la Espriella nas eleições do último domingo. Lula destacou a amizade entre Brasil e Colômbia e disse que ela é fundamental para a superação de desafios comuns, como a preservação da Amazônia, o enfrentamento da pobreza e o combate ao crime organizado. Reportagem Thaisa Vitória.
4: E agora há pouco, o presidente Lula divulgou em uma rede social que vai enviar, na manhã dessa sexta-feira, uma missão humanitária de busca e resgate urbano na Venezuela.
3: O Brasil vai enviar um avião KC-390 da Força Aérea Brasileira, que vai sair de Guarulhos com 36 bombeiros, técnicos da Defesa Civil Nacional, da Agência Nacional de Telecomunicações e 9 toneladas de equipamentos para socorro às vítimas.
4: No sábado, o Brasil vai enviar equipamentos para montagem de um hospital de campanha, purificadores de água com painel solar, medicamentos e material médico para cirurgias.
3: Lula afirmou também que segue acompanhando o trabalho de resgate e que o Brasil vai prestar todo o apoio necessário ao povo venezuelano.
4: Os benefícios tarifários do Acordo de Livre Comércio

0: comércio entre Mercosul e União Europeia começaram a vigorar no mês passado.
1: Com eles, inúmeras oportunidades de negócio se abrem para empresas brasileiras no continente europeu, inclusive para as pequenas e médias.
0: E o governo do Brasil quer levar aos empresários mais conhecimento sobre essas oportunidades. Por isso, amanhã vai lançar uma plataforma voltada para eles.
1: Quem nos conta os detalhes sobre isso é o presidente da Agência Brasileira de Promoção das Exportações, a Apex Brasil.

0: Unidades trilionárias. É, o acordo Mercosul-União Europeia está trazendo um dos maiores, está formando os maiores blocos do mundo, maiores blocos econômicos. E para vocês terem uma ideia, a Europa, ela traz de fora do bloco, ela importa $3 trilhões. E o acordo, ele vai abranger mais de 9 mil produtos, sendo que desses 5 mil produtos já estão com tarifa zero. E o que que significa na prática? Significa que, por exemplo, hoje, né, antes do acordo, para a gente exportar um mel para a Europa, o produtor brasileiro pagava 17% de tarifa, de imposto. Para exportar uva, tinha que pagar 11, 12%. Para exportar máquina, tinha que pagar imposto também. E com o acordo, essas tarifas vão reduzir e nós temos 5 mil produtos que essa tarifa já é zero. Então, isso vai melhorar muito os negócios do Brasil e vai dar acesso a um mercado de $3 trilhões.
1: E vocês vão apresentar também, né, presidente, ferramentas para que esses empresários possam aproveitar melhor essas oportunidades. Uma delas é uma plataforma desenvolvida pela Apex Brasil sobre produtos brasileiros aptos a disputar esse espaço no mercado europeu, não é isso? Fala mais pra gente sobre essa plataforma, como é que ela vai funcionar?
0: É isso mesmo, Mariana. É porque o que a gente quer é que cada empresário, ele possa ter a exata noção de qual que é a situação do seu produto. Ou seja, eu estou produzindo aqui o meu produto, ele, afinal de contas, a tarifa caiu ou não, quanto que é, qual é o benefício que eu vou ter nesse acordo, né? Então, essa ferramenta, ela vai estar disponível, é uma ferramenta que pode ser usada no computador, pode ser usada no celular, e cada um vai poder saber exatamente a sua situação, o produto que ele tem, o quanto que ele está sendo beneficiado. Mas saber qual é a oportunidade, né? É só o primeiro passo. O que a gente quer mesmo é que esse empresário possa transformar essa oportunidade em negócio, e por isso que a Apex Brasil, junto com vários parceiros, nós já planejamos, a gente tem uma programação de nos próximos 12 meses, até julho do ano que vem, nós vamos fazer 150 eventos de negócios só para o mercado europeu, onde a gente pretende aí beneficiar em torno de 2.600 empresas para que o empresário conheça a oportunidade que tem, mas principalmente em conhecendo essa oportunidade possa encontrar compradores europeus e aí sim exportar e fazer negócios.
2: Bom, e essa plataforma pode também estimular as pequenas e médias empresas brasileiras a entrarem nesse novo mercado trilionário, né, que o senhor falou. O estimular exportações de empresas de pequeno porte é uma das metas da Apex para os próximos anos, não é isso?
0: Exato, Luciano. Isso é muito importante. É que todo mundo que está ouvindo a Voz do Brasil, os nossos empresários, as nossas cooperativas, os nossos produtores rurais, acreditem que a exportação é possível para todo mundo. É possível para os médios e também é possível para os pequenos. O que que precisa fazer? Tem que se preparar, tem que entender o mercado, e nisso a Apex Brasil pode ajudar muito. Com ferramentas de inteligência de mercado, planos de negócios e principalmente participar das nossas feiras, das nossas rodadas de negócios, tanto no exterior como no Brasil, quando a gente traz compradores internacionais ao Brasil. Então, essa é uma grande mensagem, que é uma grande oportunidade para todos, pequenos e médios também têm essa oportunidade. Se prepararem, contando com o nosso apoio, a gente tem uma segurança muito boa de que também essa oportunidade vai ser viável e se transformar em negócio para eles.
1: Agora, o senhor mencionou anteriormente alguns itens que vão estar beneficiados aí pelo acordo, mel, por exemplo. A Apex já mapeou, né, o que vai ter essa redução tarifária para exportação para a Europa. Esses itens, eles coincidem com aqueles que vão ter aumento de tarifas imposto pelos Estados Unidos, né, na última taxação? Ou seja, a minha pergunta é, as oportunidades na Europa, elas podem ajudar a reduzir o impacto dessa taxação norte-americana?
0: Sim, elas podem sim, né? Estados Unidos continua sendo um mercado muito importante, a gente continua promovendo as empresas e os produtos brasileiros nos Estados Unidos, mas a Europa é uma grande oportunidade que se abre também para os exportadores brasileiros. E para vocês terem uma ideia, a exportação do Brasil para os Estados Unidos, se a gente comparar janeiro a maio do ano passado com janeiro a maio deste ano, houve uma redução de em torno de 2 bilhões de dólares da nossa exportação. Só que ao mesmo tempo que nós caímos a nossa exportação para os Estados Unidos, o Brasil aumentou.

0: aumentou a exportação para a Europa. Nós exportamos a mais 1,5 bilhão para a Europa. Nós exportamos 8 bilhões a mais para a China e exportamos, por exemplo, para a Índia, quase 2 bilhões de dólares a mais também. Então, embora tenha caído a exportação para os Estados Unidos, o Brasil bateu recorde de exportação esse ano, se a gente pegar janeiro a maio, onde nós tivemos 12 bilhões de dólares a mais. E interessante, Luciano, é que das 2.000 empresas que estão com a Apex Brasil, que a gente trabalha, que a gente apoia e exportam para os Estados Unidos, nós tivemos 72% dessas empresas, elas diversificaram o mercado. Elas continuam exportando para os Estados Unidos, mas passaram também a exportar para outros
1: mercados. Presidente, nós temos apenas um minutinho a mais.
0: Para a diversificação.
1: Atualmente, o comércio entre Brasil e União Europeia movimenta cerca de 100 bilhões de dólares por ano. Você já tem uma estimativa de quanto esse fluxo pode crescer com a entrada em vigor, né, desse acordo?
0: Olha, Luciano, nós fizemos um estudo pegando só 543 produtos, que são aqueles que a gente tá priorizando, só esses 543 produtos, na estimativa da Apex Brasil, no nosso estudo, que são os nossos produtos prioritários, eles podem render o Brasil no curto prazo, nos próximos 12 meses, um incremento de exportação de até 1 bilhão de dólares. E aí basta também colocar que a gente tem não só esses 543, mas a gente tem milhares de outros produtos também com oportunidade, de modo que eu acho que a gente está com uma expectativa muito positiva de ter um crescimento aí de pelo menos 1 bilhão de dólares nos próximos meses para a Europa.
2: Muito bem, nós conversamos com Laudemir Miller, presidente da Apex Brasil, a agência brasileira de promoção de exportações. Muito obrigada pela sua entrevista aqui, a Voz do Brasil, presidente.
0: Obrigado, Mariana. Boa noite a todos.
1: Garantir acesso à educação, lazer e proteção para crianças e adolescentes é um dever do Estado e de toda a sociedade, como estabelece a Constituição Federal.
2: Mas essa realidade ainda é distante para mais de 1.600.000 jovens de todo o país submetidos ao trabalho precoce.
1: Para mudar esse cenário, o Ministério do Trabalho e Emprego lançou o novo Plano Nacional de Erradicação do Trabalho Infantil.
2: Com metas válidas até 2035, a iniciativa quer fortalecer a rede de fiscalização e assistência social em todo o Brasil.
3: Brincar, estudar e se desenvolver. Direitos que ainda estão longe da realidade de milhões de crianças e adolescentes brasileiros. Segundo o IBGE, em 2024, o país registrou cerca de 1.650.000 crianças e adolescentes entre 5 e 17 anos em situação de trabalho infantil. O Nordeste concentra o maior número de casos, com 506.000 crianças e adolescentes nessa condição, seguido pelas regiões Sudeste, Norte, Sul e Centro-Oeste. Entre as principais causas estão a desigualdade social, a baixa renda familiar e a evasão escolar. No Brasil, qualquer trabalho é proibido para menores de 14 anos. Dos 14 aos 16 anos, só é permitido na condição de jovem aprendiz. Para enfrentar esse problema, o Ministério do Trabalho e Emprego lançou o Plano Nacional de Prevenção e Erradicação do Trabalho Infantil e Proteção a Adolescentes no Trabalho, com vigência até 2035. Uma conquista coletiva, destacou Roberto Guimarães, coordenador nacional de erradicação do trabalho infantil.
4: Esta quarta edição representa avanços significativos e confere maior estabilidade, continuidade e capacidade de planejamento de longo prazo.
3: O documento reúne metas, indicadores e estratégias para fortalecer a proteção de crianças e adolescentes em todo o país. A proposta foi construída de forma coletiva, com participação do governo, trabalhadores, empregadores, sistema de justiça, sociedade civil e organismos internacionais. Para o ministro do Trabalho e Emprego, Luiz Marinho, cabe à sociedade monitorar, fiscalizar as metas do plano e combater o trabalho infantil.
5: Esse é o compromisso deste quarto plano. O compromisso de todos e todas, para que nós possamos sonhar e trabalhar para realizar esse sonho, para um dia sermos declarados trabalho infantil erradicado.
3: Para a adolescente de Sergipe, Ellen Hipólito, representante do comitê que debateu o novo plano, lugar de criança criança não é no trabalho, é na escola, no brincar e na oportunidade de sonhar com um futuro melhor.
6: É por isso que esse plano, ele é muito mais do que um documento. Ele representa a construção de oportunidades e para que crianças e adolescentes, eles possam realmente estar na escola e sonhar, que é o que a gente sempre quer na nossa infância.
3: Com duração de 10 anos, o novo plano vai orientar as políticas públicas de combate ao trabalho infantil em todo o país. A meta é fortalecer a rede de proteção e garantir que crianças e adolescentes tenham acesso à educação, ao lazer e ao desenvolvimento pleno de seus projetos de vida. Reportagem Pablo Mundim.
1: E essas foram as notícias do Governo do Brasil.
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2: Fique agora com as notícias do Poder Judiciário e do Congresso Nacional. Boa noite.
1: Boa noite para você, até amanhã.

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2: STF começa a julgar ações que questionam a exclusão de pessoas com autismo da isenção de impostos na compra de veículos.
3: STJ valida o uso da ferramenta conhecida como teimosinha em execuções fiscais.
2: TSE lança manual do eleitor.
3: Boa noite, eu sou Marcela Luiza.
2: E eu sou Walter Lima.
3: O Supremo Tribunal Federal começou a analisar dispositivos da regulamentação da reforma tributária que restringiram a isenção de impostos na compra de veículos por pessoas com deficiência.
2: A discussão envolve as regras de isenção do imposto sobre bens e serviços e da contribuição sobre bens e serviços instituídos pela reforma tributária.
3: Pela nova legislação, pessoas com deficiência têm direito à alíquota zerada na compra de veículos, mas o benefício foi restrito ao excluir situações que demandam suporte à mobilidade, como o autismo de nível 1. Na sessão de hoje, o plenário escutou as partes do processo. Depois, o julgamento foi suspenso e será retomado em uma outra data ainda a ser definida. A reiteração automática de ordens de bloqueio via Cisbajude pela chamada teimosinha é medida legítima para efetivar a execução, cabendo ao executado demonstrar causas impeditivas do gravame.
2: Essa tese do STJ deve ser seguida pelos tribunais de todo o país. Fátima Uchoa.
4: A teimosinha permite a repetição automática das ordens de bloqueio de dinheiro nas contas bancárias do devedor sem necessidade de nova decisão judicial. Para o relator na primeira sessão do STJ, ministro Sérgio Coquina, essa ferramenta contribui para a efetividade da execução, a duração razoável do processo e a eficiência da prestação jurisdicional, além de contribuir para impedir o esvaziamento de contas pelo devedor e aumentar as chances de localização de ativos financeiros para satisfazer o crédito. Ainda segundo o ministro, o risco de a teimosinha alcançar valores protegidos por lei
5: nem cria novos benefícios para a população idosa, apenas altera a identificação visual. Essa padronização do símbolo, segundo a Maria do Rosário, também ajuda no reconhecimento dos direitos da pessoa idosa em diferentes ambientes.
6: Esses símbolos unificados no plano nacional contribuem também para que, independente do letramento da pessoa, a gente olhe para uma vaga de estacionamento, para um espaço, para uma fila e faça cumprir as demais leis, seja na saúde, seja no estacionamento, como eu falei, seja em todas as áreas. Então, eu creio que criar esse símbolo hoje faz uma diferença para um Brasil que quer assegurar dignidade, direitos e respeito, sobretudo, à pessoa idosa.
5: Alguns estados já utilizam o símbolo sugerido em suas regiões, mas agora o projeto institui a imagem como símbolo oficial em todo o país. Aprovado pelas comissões da Câmara, o projeto seguirá para o Senado. Da Rádio Câmara de Brasília, Sofia Peçanha.
1: Segurança Pública.
7: Adilson Barroso, do PL de São Paulo, apresentou projeto que cria um sistema de alerta por aplicativo para avisar vítimas de violência doméstica sobre a aproximação de agressores monitorados por tornozeleira eletrônica.
8: Adilson Barroso ressalta que a ferramenta permite chamar o serviço de emergência com envio da localização em tempo real, registrando as violações como elemento de prova. Ele acrescenta que, segundo o projeto, o poder público poderá fornecer celular às vítimas atendidas.
1: Votação.
7: A Câmara dos Deputados aprovou prioridade na emissão de documentos para mulheres vítimas de violência doméstica.

0: doméstica. A repórter Júlia Lopes conta como deve funcionar.
1: Mulheres vítimas de violência doméstica que tiverem seus documentos destruídos ou roubados pelo agressor poderão ter atendimento prioritário para emissão de novos documentos. A medida está prevista no projeto de lei do deputado Duda Ramos, do Podemos de Roraima, aprovado pela Comissão de Constituição e Justiça da Câmara dos Deputados. A proposta altera a Lei Maria da Penha e também poderá beneficiar os dependentes da vítima. A mudança busca fortalecer a proteção e a autonomia das mulheres ao reconhecer a importância da documentação pessoal para garantir independência e acesso a direitos. O texto prevê atendimento prioritário em órgãos de identificação civil, cartórios e demais entidades responsáveis pela emissão de documentos com medidas de segurança e proteção da privacidade das vítimas. A regra vale para todos os documentos pessoais da mulher e de seus dependentes. O relator da proposta, deputado Diego Garcia, do União do Paraná, destacou que o projeto prevê mecanismos de proteção e sigilo do processo.
2: A ação será feita presencialmente por meio do boletim de ocorrência ou outro documento equivalente que comprove a situação de violência doméstica. E um ponto muito importante, o projeto também garante que todo esse processo seja feito com segurança e sigilo, protegendo a vítima e evitando qualquer risco adicional à sua integridade.
1: O texto aprovado também altera o Código Penal. Assim, a retenção, subtração ou destruição de documentos da mulher ou de seus dependentes será classificada como violência psicológica contra a mulher. O projeto que garante prioridade na emissão de novos documentos para vítimas de violência doméstica segue agora para análise no Senado. Da Rádio Câmara de Brasília, Júlia Lopes.
3: Direitos Humanos.
4: Projeto que obriga pais agressivos a participar de programa de prevenção de violência pode seguir para o Senado. A repórter Paula Bittar tem os detalhes da proposta.
5: A Comissão de Constituição e Justiça da Câmara aprovou um projeto que obriga pais ou responsáveis que tenham praticado violência contra criança ou adolescente a participar de programas de prevenção desse tipo de agressão. A relatora na CCJ, a deputada Laura Carneiro, do PSD do Rio de Janeiro, disse que o texto se harmoniza com a Constituição Federal, que assegura às crianças com prioridade a proteção integral e o resguardo contra toda forma de negligência, violência, crueldade e opressão. O texto aprovado modifica o Estatuto da Criança e do Adolescente para estabelecer que, uma vez verificada a hipótese de violência física, sexual, psicológica, negligência ou abandono, a autoridade judicial poderá determinar, além do afastamento do agressor da moradia, seu ingresso em programas de prevenção de violência contra crianças ou adolescentes. O autor do projeto, o deputado José Medeiros, do PL de Mato Grosso, disse que a proposta caminha no sentido de trabalhar a saúde mental desses agentes.
6: Um projeto muito importante, porque trata, inclusive, sobre saúde mental. Nós temos vários casos, por exemplo, de violência doméstica em casa com crianças e que chega ao óbito. Esse projeto, ele amplia a atuação do juiz. Ele dá instrumentos para que o juiz possa, não só a questão da pena ali, que ele tem que se ater a isso, mas também demandar um tratamento para a saúde mental do pai ou da mãe que tiver envolvido em casos de violência contra crianças.
5: A proposta que obriga pais ou responsáveis que tenham praticado violência contra criança ou adolescente a participar de programas de prevenção desse tipo de agressão já pode seguir para análise do Senado, a menos que haja recurso para votação antes pelo plenário da Câmara. Da Rádio Câmara de Brasília, Paula Bittar.
3: Justiça.
0: A Câmara aprovou a proibição de candidatura ao Conselho Tutelar de pessoas condenadas por crimes graves. A repórter Fabielle Pires nos conta quais são os casos.
7: A Câmara dos Deputados aprovou uma proposta que proíbe a candidatura ao cargo de Conselheiro Tutelar de pessoas condenadas por crimes graves. Atualmente, para ser integrante de Conselho Tutelar, os candidatos devem ter reconhecida idoneidade moral. Mas a lei não lista critérios para esse requisito. Por isso, a deputada Ana Paula Lima, do Partido dos Trabalhadores de Santa Catarina, apresentou a mudança para impedir que condenados por crimes graves não possam concorrer. O Conselho Tutelar é um órgão de fiscalização que busca garantir que crianças e adolescentes tenham seus direitos respeitados. Os membros são eleitos em cada município a cada 4 anos. A relatora da proposta, deputada Laura Carneiro, do PSD do Rio de Janeiro, que foi secretária de Assistência Social, defendeu a importância dos conselheiros tutelares na proteção de crianças e adolescentes que estão em situação de vulnerabilidade.

0: O aprovado foi elaborado pela relatora. Laura Carneiro definiu os crimes graves como aqueles previstos em algumas leis de combate à violência, como a Lei de Crimes Hediondos, crimes violentos previstos na Lei Maria da Penha, além de crimes de injúria contra criança e adolescente, racismo e de improbidade administrativa. O projeto que proíbe a candidatura ao cargo de conselheiro tutelar de pessoas condenadas por crimes graves foi aprovado por todas as comissões e segue agora para análise do Senado. Da Rádio Câmara de Brasília, Fabielle Pires.
1: Economia. Dimas Gadelha, do PT do Rio de Janeiro, apoia o projeto que proíbe a exploração, a oferta e a publicidade de apostas de cota fixa. A proposta revoga a legislação que regulamenta as bets e prevê o bloqueio de plataformas, aplicativos e transações financeiras ligadas à atividade.
2: Dimas Gadelha alerta para o aumento do endividamento das famílias e para os prejuízos à saúde mental associados às apostas online. Segundo ele, a ideia é conter os impactos sociais e econômicos dessa atividade, prevendo inclusive punições para quem facilitar o acesso a plataformas proibidas.
1: Relações Exteriores.
3: Comissão aprova a revogação de confisco de bens de alemães, japoneses e italianos por causa da Segunda Guerra Mundial. A repórter Maria Neves contextualiza a proposta.
4: A Comissão de Relações Exteriores da Câmara aprovou o projeto do deputado Kim Kataguiri, destinado a revogar um decreto de 1942, que tinha por objetivo confiscar bens de alemães, japoneses e italianos. Durante a Segunda Guerra Mundial, de 1939 a 1945, Japão e Itália se alinharam ao governo alemão de Adolf Hitler e formaram o chamado Eixo. No Brasil, o presidente da época era Getúlio Vargas, que ao final do conflito se alinhou aos adversários do Eixo, grupo chamado de Aliança e formado por França, Inglaterra, Estados Unidos e a antiga União Soviética. Foi nesse contexto da guerra que o governo brasileiro editou o decreto agora revogado. Kim Kataguiri ressalta que japoneses, alemães e italianos não tinham nenhuma influência ou participação nas decisões políticas e militares tomadas pelos governos de seus países durante a guerra. Para o deputado, manter o decreto em vigor não faz nenhum sentido e afronta os princípios de justiça e igualdade. Relator do texto, o deputado Luiz Felipe de Orleans e Bragança, do PL de São Paulo, afirma que a norma já era injusta em 1942. Ele ressalta que os imigrantes alemães, japoneses e italianos e seus descendentes jamais deveriam ter sido punidos pelas ações dos governos do Eixo. Hoje, na opinião do parlamentar, o decreto contraria o Estado Democrático de Direito.
5: Na diplomacia, os gestos são muito importantes. Esperamos que a revogação de norma tão cruel sirva como gesto de amizade em face de países tão caros à política externa brasileira e às relações internacionais do país.
4: Ainda em 1946, um decreto do então presidente Eurico Gaspar Dutra devolveu bens e direitos dos cidadãos italianos. As propriedades confiscadas de alemães e japoneses foram restituídas ao longo dos anos. Apesar disso, o decreto de 1942 nunca foi revogado. A última propriedade tomada pelo governo brasileiro na época era uma escola japonesa localizada em Santos, no litoral de São Paulo. Em 2018, o prédio foi devolvido à Associação Japonesa de Santos como parte das comemorações dos 110 anos da imigração japonesa para o Brasil. Os bens não reclamados foram incorporados ao patrimônio da União. O projeto que revoga decreto de Getúlio Vargas que confiscava bens de alemães, japoneses e italianos ainda será analisado pela Comissão de Constituição e Justiça. Da Rádio Câmara de Brasília, Maria Neves.
1: Educação.
2: Propostas ampliam a rede de apoio para grávidas e mães que estudam. A reportagem é de José Carlos.

0: Lúcio Oliveira.
1: As comissões da Câmara dos Deputados analisam 5 projetos de lei que ampliam o apoio a estudantes grávidas em período pós-parto ou que estejam amamentando. A intenção é criar condições nas escolas e universidades para que elas possam se manter nos cursos normalmente. A relatora, a deputada Cris Tonietto, do PL do Rio de Janeiro, apresentou o texto consolidado das propostas nas comissões da Mulher e de Previdência e Assistência Social.
2: A gente sabe que tem um momento que é muito sagrado para a mulher, que é justamente a maternidade. Agora, também não é justo que uma mulher, justamente por estar grávida, por estar passando pelo período depois, no caso, puerpério, parto, que ela tenha ali algum tipo de cerceamento dos seus direitos, né? E principalmente esse vínculo materno-infantil. O projeto, ele promove um acolhimento, ele viabiliza a oportunidade para que a mulher possa ter o seu direito à educação assegurado.
1: O texto altera a Lei de Diretrizes e Bases da Educação Nacional para garantir adaptações necessárias nas instituições de ensino. A lei que regula os exercícios escolares em casa também ganha novas regras específicas para essas estudantes, sobretudo em relação a acompanhamento pedagógico e material didático. Cris Tonietto cita outros benefícios.
2: Às vezes a flexibilização de prazos administrativos, para que ela possa entregar eventualmente a monografia com um tempo um pouquinho mais dilatado, porque é uma questão de direito. Então, no ambiente acadêmico, a gente precisa de oferta mesmo, de espaços que possa a mulher amamentar o seu bebê, que ela possa, de repente, trocar uma fralda do bebê, se ela tiver que, por alguma razão, levar esse bebê, eventualmente, questões de acesso remoto para esta mulher, para que ela tenha a possibilidade de não deixar e não negligenciar em hipótese alguma a sua vocação primária, que é justamente a maternidade, mas também sem sacrificar de alguma forma os seus sonhos, os seus projetos.
1: De acordo com o texto, os mesmos direitos serão garantidos às estudantes que adotarem uma criança ou receberem guarda judicial para adoção. Nesses casos, o prazo do benefício é limitado a 120 dias, o mesmo da licença maternidade. A proposta ainda vai passar pela análise das comissões de educação e de Constituição e Justiça. Da Rádio Câmara de Brasília, José Carlos Oliveira.
3: Saúde.
4: O projeto de Florentino Neto, do PT do Piauí, garante que laudos, exames e relatórios médicos emitidos por profissionais da rede privada sejam aceitos pelo SUS. De acordo com o texto, os documentos poderão ser usados para encaminhamentos, regulação de consultas e continuidade de tratamentos na rede pública.
0: Florentino Neto acredita que a medida evita a repetição de consultas e exames já realizados. Segundo o deputado, o objetivo é reduzir a burocracia e acelerar o acesso dos pacientes a diagnósticos e a atendimentos especializados.
3: Esporte.
4: Projeto que busca ampliar a promoção de grandes eventos de esporte feminino avança na Câmara. A repórter Silvia Munhato tem os detalhes.
5: A Comissão de Esporte da Câmara aprovou o projeto para obrigar as entidades esportivas responsáveis pela organização de grandes eventos a adotar medidas de promoção do esporte feminino. A ideia é melhorar a visibilidade institucional, o acesso a estruturas esportivas adequadas e o desenvolvimento de categorias de base e formação profissional feminina. A proposta original da deputada enfermeira Rejane, do PCdoB do Rio de Janeiro, tratava do fortalecimento do futebol feminino com várias medidas para garantir a igualdade de gênero. A relatora, deputada Nelly Aquino, do Podemos de Minas Gerais, alterou a proposta, retirando alguns pontos que, segundo ela, já constam da Lei Geral do Esporte, e aproveitou para ampliar o alvo da proposta para todos os grandes eventos esportivos, não apenas o futebol. A deputada enfermeira Rejane apoiou as mudanças.
6: Quanto mais a gente consiga aprimorar uma proposta legislativa para valorizar, né, as mulheres, e eu tenho muita luta também com mulheres negras, com a população LGBT, enfim, eu acho que a gente tem que ir à frente. Não dá para retroceder.
5: O projeto que trata da promoção da participação feminina em grandes eventos esportivos será analisado agora pelas comissões de Defesa dos Direitos da Mulher, de Finanças e Tributação e de Constituição e Justiça. Da Rádio Câmara de Brasília, Silvia Minhato.
0: O projeto reconhece as seleções brasileiras masculina e feminina de futebol como manifestação da cultura nacional e símbolo da identidade brasileira. Autor da proposta, Hélio Lopes, do PL do Rio de Janeiro, destaca o papel histórico das equipes na formação da memória e do sentimento de pertencimento dos brasileiros.
4: O texto ressalta tanto a trajetória da seleção masculina quanto a contribuição da seleção feminina para a valorização do futebol. Segundo Hélio Lopes, as duas equipes ajudam a projetar a imagem do Brasil no exterior e reforçam uma referência esportiva e cultural.
0: Termina agora o Jornal Câmara dos Deputados, produzido pela Rádio Câmara, com trabalhos técnicos de Wellington Teles e apresentação de Tércia Guimarães e Luciana Vieira. Uma boa noite para você.
4: A Voz do Brasil volta amanhã. Boa noite.
3: Você ouviu A Voz do Brasil. Boa noite.

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3: Uma excelente noite de quinta-feira para você. Já estamos em 25 de junho do ano de 2026. E o Sertanejo 102 está no ar com a sua participação, com o seu áudio, que sempre vem para trazer aquele brilho todo especial. E aí, como está o seu coração? Está apaixonado ou não? Vamos começar o programa de hoje trazendo João Mineiro e Marciano. Esse meu coração sem juízo. Boa noite.

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4: Vamos juntos até às 11. Com a sua participação, mande o seu áudio. É um prazer pra gente atender você aqui na Antena 102. 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Mais um modão aqui no Sertanejo 102, na sua gostosa noite de quinta-feira. Somente modas boas, sucessos pra você. Vamos com Teodoro e Sampaio e o modão Vestido de Seda. Música.

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2: Luan Santana e Léo Foguete. Luan City Festival São Paulo.

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